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você. Muito obrigado pela sua companhia, sua participação aqui no 943-99-9130. Deixa eu mandar um abraço pro pessoal, Mohamed Ali participando junto com a gente, o Irã que tá com toda a família, geral reunido, curtindo pelo Disney Plus. Olá, pessoas! Seguimos sempre com a melhor playlist pro seu final de semana, com Coldplay chegando por aqui agora, Viva La Vida. Excelente noite pra geral, sempre juntos, aqui nos 91.3.

0: Excelente noite pra você, simbora, hein? 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
0: Bora espantar esse frio juntos aqui nos 91.3. Eu, Marcos Vinícius, MV, te faz companhia até às 10, hein? Com toda a alegria que você merece, sempre deslizando pela melhor playlist do seu final de semana. E te espero, 943-99-9130. É tudo!

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0: Mania, hein? E você, motorista de aplicativo ou táxi, se liga, amanhã corrida premiada segue pelas ruas de São Paulo, mais precisamente na região do ABC Paulista. Você não desgruda dos 91.3 não, hein? Passageiro 5 estrelas entrou no seu veículo, te flagrou, leva voucher de combustível. Ouviu, meu parceiro Raimundo?
1: Boa noite, Rádio Disney. Aqui é o Raimundo de Guarulhos, motorista de aplicativo. Uhul. Rádio Disney é tudo.
0: Bora.
1: Eu queria participar dessa promoção aí pra ganhar a televisão. E a minha final vai ser França e Inglaterra.
0: Belo palpite, é isso aí. 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Que é isso, Rádio Disney? Fala sério, hein? Pra vir buscar essa TV aqui na rádio vai ter que vir de carreto, hein? Fala a verdade, já se prepara. Prepara a parede aí, hein? Prepara também o som. Chegando por aqui, Harry Styles com Watermelon.

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0: Rádio Disney é tudo, Sabrina Carpenter com o Espresso. 9h57, excelente noite pra você, sempre juntos, aqui nos 91.3. Deixa eu mandar um abraço aqui pro pessoal participando no 943-99-9130. Minha linda, Tiffany Machado Cordeiro, obrigado pela sua companhia, querida. Beijo no seu coração. Glauco, motorista de aplicativo, ele que é de Itaquera. Forte abraço, meu querido. Mandou mensagem aqui dizendo o seguinte, que quer encontrar o passageiro 5 estrelas. E eu tenho certeza, não sei, falei com ele e ele quer te encontrar também, hein, Glauco? Por isso, não desgruda aqui dos 91.3. É ou não é, meu parceiro? Marco Aurélio!
1: Oi, me vê, boa noite, beleza?
0: Boa noite, beleza, maravilha! Beleza. Agora, te vendo agora, estou tão mais feliz.
1: Mano, estava com saudades. Que a gente não se tromba aqui, né? Os 91.3, né?
0: Exatamente, meu querido.
1: Aliás, você falou do passageiro 5 estrelas,
0: sim,
1: né?
0: É, gente fina.
1: Gente finíssima.
0: Gente,
1: né?
0: Fina.
1: Gente de primeira. A hora que você, motorista de aplicativo ou taxista, trombar com o passageiro 5 estrelas, além do voucher, vai ganhar uma amizade, porque o cara é muito gente boa.
0: Gosto dele também, viu? Gosto dele também, viu?
1: Sou fã de carteirinha.
0: Eu também sou fã dele. Inclusive, ele disse pra mim que ele tá doido pra encontrar. Você que tá ouvindo agora 91.3, tá doido pra te encontrar, te flagrar. Por isso não desgruda não, hein? Sempre juntos aqui nos 91.3. Eu sou Marcos Vinícius MV, fico por aqui e você fica na companhia dele agora. Marco Aurélio MA, chegando pra te fazer companhia. Até que horas, Marco Aurélio?
1: Até as 3 da manhã, vamos lá.
0: Vamos lá, então, até as 3 da manhã. Mas antes, deixa eu contar uma aqui, hein?
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0: Seu perfil ganhou um botão de repaginada. Sabia dessa? O Instagram agora deixa mudar a ordem dos posts na grade, sem apagar nada, que abre espaço para destacar fotos, vídeos e momentos que merecem mais visibilidade. Na prática, fica mais fácil deixar a página com cara de nova, sem ter o trabalho de publicar tudo de novo. Quem já passou por isso sabe do que eu tô falando. O caminho é rápido, hein? Entra no seu perfil, segure uma publicação, toque em reordenar grade e arraste os posts para onde quiser. Os conteúdos fixados continuam no topo. Recurso útil para quem curte organização, estética, quem é virginiano, basicamente, aqui, né? E quer dar mais destaque ao que realmente importa. Qual post vai ganhar lugar de destaque no seu feed, hein? Conta pra gente. 943-99-9130. Agora sim, fique na companhia dele, Marco Aurélio.
1: Bom, esquece me ver.
0: Valeu, querido!
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0: Rádio Disney 10 e 1 em São Paulo. Boa noite.
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5: Bora, galera do bem, agora 10h03 em São Paulo. Ótima noite de domingão pra você aqui nos 91.3, a sua Rádio Disney. Tudo bem por aí? Por aqui tudo certo. Prazer, eu sou o Marco Aurélio. Ó, tamo junto aqui até as 3 da manhã, tá? As melhores músicas selecionadas pra você na playlist Rádio Disney. Tem várias promos legais também pra você participar, chegar junto. Faz o seguinte, aumenta o volume e fica à vontade, ó. Bora, tamo aqui, ó. É tudo!

0: Rádio Disney é tudo! E Justin Timberlake na playlist Rádio Disney Say Something. Teve também o Gustavo Mioto, Nelly com Kelly Rowland. Galera do bem, agora são 10h25 em São Paulo. Aliás, galera do bem, peso aqui no WhatsApp, hein? A Vera aqui de Itaquera. Quem mais tá com a gente aqui também? A Elina também tá por aqui. Natália, temos aqui também. Vamos juntos até as 3. Quem tá aqui é o Luiz. E aí, Luizão, beleza? Tamo junto, rapaz. É às 3 da manhã. Obrigada pela sintonia. Dani também curtindo aqui a Radiza. Primeira vez ouvindo a Radiza. Estou amando as músicas. Tamo junto, Dani. Muito obrigado pela sintonia. Bem-vindo. A família Radiza. E também aqui, ó. Família Crispim ligado aqui na Radiza. E Amanda, né? Tá junto com a gente aqui também. Tamo junto, família Crispim. Quem mais? Online até às 3. Amo vocês aqui. É, quem tá aqui também? Cadê o nome? Manda o nome também, né? Não sei. Ó, aqui, Leonardo tá na área também aqui. Everaldo, e aí, rapaz? Beleza? Tudo certo, Everaldo? Tiffany também junto com a gente, Leonardo. Obrigado, galera, também pela sintonia de sempre. E bora que bora! Até às 3 da manhã com as melhores músicas pra você na playlist Rádio Disney. 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Tamo junto!
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0: Rádio Disney, agora 10h28 em São Paulo. Tamo de volta, galera. Bem, bom finalzinho de domingo pra você que tá aqui nos 91.3. Obrigado pela sintonia, pela companhia. E agora vamos lembrar uma aqui, ó. Rádio Disney. É tudo! Tô falando do Counting Crows, lembra dessa?

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Rádio Disney, é tudo Lady Gaga com Bruno Mars aqui na playlist Rádio Disney da Wolf Smile. Agora faltam 14 para as 11 em São Paulo. Deixa eu lembrar você, ó, amanhã é segundona, hein? Segundona chegando. E para você começar a sua semana muito bem, tem presente especial para você na Rádio Disney. É a melhor segunda-feira do ano para você começar a semana daquele jeito já, né? Então fica ligado aqui nos 91.3 e assim que ouvir a galera mandando melhor segunda-feira do ano, você já vai mandar hashtag melhor segunda-feira do ano. A partir da meia-noite já pode mandar, tá? Sempre tem um presente especial para você começar muito bem a semana na melhor segunda-feira do ano aqui na Rádio Disney.

0: encerrar de DJs, hein? Com Flowers, teve também, ó, Jason Mars, I'm Yours. Agora, 1:50 em São Paulo. Vamos de Conta Tudo? Que tal?
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0: E a gente começa aqui falando da Anitta. Aliás, a Anitta fez história no Spotify, né? Downtown, parceria com J Balvin, passou de 1 bilhão de streams e fez dela a primeira artista brasileira a chegar nessa marca com uma única música. O Top 10 mostra a força das gravações internacionais, com hits como Envolver, São Paulo, Bela Kel, sucessos que marcaram a carreira dela também, né? Vai Malandra, Sua Cara, também estão entre as mais ouvidas no Spotify. Agora falando aqui da Madonna, olha só que interessante a história, hein? Fora da seleção, o jogador João Pedro ganhou os holofotes de um jeito inesperado. Ele aparece no novo curta de Madonna, Confessions 2. O atacante do Chelsea surge em uma cena no banheiro ao lado de Cole Palmer e chama a atenção na prévia da música Danceteria. O filme também tem Kate Moss, Benedict Cumberbatch e Sabrina Carter, entre outros. E a qualquer momento, mais um Conta Tudo aqui na Rádio Disney.
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0: Rádio Disney 11.2 em São Paulo. Tamo de volta, galera do bem. A cada dia que passa, mais gente, ó, sintonizando os 91.3. Mais gente vindo pra Rádio Disney. Tamo junto! Rádio Disney é tudo! E agora...
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0: Bora começar o Super Expresso? Vamos lá, uma hora diretão só de música pra você aqui no Super Expresso, ó.

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0: 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Nath Roots, fechando aqui o Super Expresso, foi uma hora direto só de música pra você nos 91.3. E a qualquer momento o Super Expresso tá de volta aqui na Rádio Disney, fechou?
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0: Ó, Chitãozinho e Chororó resolveram abrir a porteira da memória afetiva e chamar um timaço, um time de peso pra esse novo projeto, tá? O álbum audiovisual Meninos de Roça chega com jeito de casa, viola e encontro e junta nomes como Vanessa da Mata, Almir Sater, Rio Negro e Solimões. O grupo Trava a Véia também num clima bem pé no chão. A proposta é voltar à raiz caipira da dupla com sonoridade acústica e parcerias que misturam gerações. As primeiras faixas já colocam esse caminho na mesa. Meninos de Roça e Caipira Eu Sou. E pra quem curte música com cara de história bem contada, essa é a dica.
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0: Rádio Disney, meia-noite em ponta em São Paulo. Bora, galera do bem. Ótima segundona pra você hoje, 13 de julho. Melhor segunda-feira do ano.

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aqui na playlist Rádio Disney, agora 12:30. Ótima madrugada de segundona para você que tá aqui nos 91.3. Obrigado aí pela sua sintonia, pela sua companhia. 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

0: Rádio Disney é tudo! E o Skank, vamos fugir aqui na playlist Rádio Disney. Teve também a Billie Eilish, ainda Luan Santana. Agora, 00h27 em São Paulo. Ótima madrugada de segundona para você que tá aqui nos 91.3. Obrigado aí pela sintonia, pela companhia. Aliás, lembrando, né? Segunda-feira, a melhor segunda-feira do ano é aqui na Rádio Disney, tá? Sempre tem um presente bacana para você começar muito bem a semana aqui na Rádio Disney com a melhor segunda-feira do ano. Então já manda a hashtag melhor segunda-feira do ano. Participa lá, boa sorte!
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0: E o cinema brasileiro já tem um grande favorito na corrida do prêmio Grande Otelo 2026. O Agente Secreto, que concorreu ao Oscar, largou na frente com 18 indicações e virou o filme mais lembrado da premiação. Bom, na lista tem disputa em melhor filme, direção, roteiro e melhor ator com Wagner Moura. E eles concorrem com Homem com H, Manas, O Filho de Mil Homens e O Último Azul. E tem data, tá? Para esse capítulo decisivo. A cerimônia acontece no dia 4 de agosto no Teatro Municipal do Rio de Janeiro.
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0: Rádio Disney, meia-noite, 28 em São Paulo. Bom, de volta, galera do bem. A cada dia que passa, mais gente vindo aqui pra Rádio Disney, mais gente

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Matter. Agora meia-noite 42, 18 para 1 em São Paulo. Ótima madrugada de segundona para você. Tá sintonizado aqui nos 91.3. Obrigado pela sintonia, pela companhia. Aliás, galera do Bem Pesa aqui no WhatsApp, hein? Temos aqui, ó, boa noite, Radisney. Sou ouvindo vocês todos os dias. Manda um salve para nós aqui do interior de São Paulo. Paulo César, cidade de Coroados, é isso? E aí, Paulo, tudo certo? Obrigado aí pela sintonia. Coroados, né? Isso, bacana. Obrigado pela sintonia aí, a galera de Coroados. Também a Amanda, junto com a gente aqui. Tá frio, mas Radisney aí faz crescer a mente e o coração, aquecer a mente e o coração. Muito bem, Amanda, tamo junto, Amanda. Obrigado pela sintonia. Guararema também aqui ligada na Radisney, é o Fábio. Tudo certo aí em Guararema, Fábio? Obrigado pela sintonia. Vitório Lugas aqui também. Temos aqui também a Alícia, quem mais? O Vitor também, junto com a gente, mais gente aqui também em São Bernardo do Campo, é o Enzo, tudo certo, Enzo? Também a Vera, temos aqui também a Ellen também sintonizada pedindo Sabrina Carter, já tá anotado aqui, Ellen. Melhor segunda-feira do ano, mandou aqui o Vladimir. Boa, Vladimir! Isso mesmo, bem lembrado, hein? Hashtag melhor segunda-feira do ano, já tá valendo. Tem um fone de ouvido da Philco esperando por você na melhor segunda-feira do ano pra você começar a semana muito bem aqui na Rádio Disney. Uma galera também trabalhando, ó, e ligada aqui na Rádio Disney, né? É, Gerciana, Priscila, Felipe, João, José, Flávio, o Jefferson também completando mais um ano de vida. Parabéns, Jefferson, aniversário hoje. Aí, Jefferson, a galera toda junto com a gente aqui nos 91.3, a Rádio Disney. Ó, obrigado pela sintonia, pela companhia. Bora que bora, até às 3 da manhã com as melhores músicas pra você na playlist Rádio Disney. Uma delas é essa aqui, ó, Joss Stone, Super Duper.

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a 1986, quando a banda Legião Urbana lançou o segundo álbum da carreira deles, né? Esse álbum Legião 2, que tem esse hit aí, Quase Sem Querer. Mas tem outras também, Tempo Perdido é desse álbum, Eduardo e Mônica. Índios também, belíssima letra, né? A música Índios da Legião Urbana tá nesse álbum Legião 2, lançado em 1986. Ó, melhor segunda-feira do ano é aqui na Rádio Disney. Vai lá, hashtag melhor segunda-feira do ano. Toda segundona tem um presente especial pra você começar a semana muito bem aqui na Rádio Disney, tá? Melhor segunda-feira do ano, hashtag manda, porque tem um fone de ouvido sensacional da Philco esperando por você. E junto com a gente uma galera também aqui, ó, em peso, né? Ligada aqui na Rádio Disney, a Isadora de Sorocaba, tudo certo em Sorocaba, Isadora. Obrigado pela sintonia, pela companhia também, o Anderson aqui. Temos aqui a Regina também, Rafael, galera do bem sintonizada aqui nos 91.3. Inclusive, a gente também tá no Disney Plus, tá? Dá pra ver e assistir, aliás, assistir e ouvir a Rádio Disney no canal Disney Plus. Fechou? Tamo junto, galera. Mais uma clássica aqui da playlist Rádio Disney. Isso aqui é muito bom também, aumenta o volume. É o som do Kenny, Somewhere Only We Know, aqui na Rádio Disney.

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0: Agora 1h32 em São Paulo, bora falar de música, vamos lá.
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0: Com 20 anos depois, Robbie Williams volta ao Brasil com um plano bem diferente. Dessa vez, o cantor quer sentir o país de verdade, tá? O show único já tem data marcada, dia 13 de outubro aqui em São Paulo. E o mais curioso é que o cantor disse que na passagem de 2006, mal ele viu o Brasil. Foi hotel, avião, avião, hotel. Agora a ideia é conhecer o clima, as pessoas e também essa energia que pra ele torna o brasileiro muito especial. O novo disco Britpop, Robbie Williams assume a brincadeira no título e ainda celebra um feito grande. São 16 álbuns no topo das paradas do Reino Unido. Ó, então fica ligado porque outubro promete ser daqueles momentos pra fã nenhum deixar de lado. Tá preparado pra cantar I Feel, Angels e muito mais?
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0: Rádio Disney, 1h34 em São Paulo. Tamo de volta, galera do bem. Agora aumenta o volume, que tem um clássico do Foo Fighters pra gente ouvir aqui, ó. 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

Todos Eternautas, quando o sol se for, aqui na playlist Rádio Disney, agora 2:09 em São Paulo. 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Fechou? Enquanto isso, um clássico do Queen.

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0: 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E o Chris Brown, Stay in Dubai, aqui na playlist Rádio Disney. Agora 2h33. 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
0: Rádio Disney, agora 2h34. Tamo de volta, galera do bem. A cada dia que passa, mais gente vindo pra Rádio Disney, mais gente sintonizando aqui nos 91.3. Tamo junto! 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

e o clássico Dance Me for the One to Mesa Pen aqui na playlist Rádio Disney. Agora 5 para as 3 em São Paulo. 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Galera do bem, obrigado pela sintonia, pela companhia de todo mundo. Ótima madrugada de segundona pra todo mundo. Uma ótima semana também, tá? E a saideira fica aqui com o Rema, Calm Down. E continue aqui nos 91.3 da sua Rádio Disney, porque Rádio Disney é...

Segundou na Rádio Disney. Como é que você tá? Tudo bem? Vamos lá? Começando uma semana, ela vai ser incrível. Começando por essa madrugada. Fica comigo.

0: Senhores, programadores da Rádio Disney, muito obrigada. Você gostou? Manda mensagem aqui pra gente falando o que você tá achando da programação dessa madrugada. E ó, daqui a pouco eu volto com mais.
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E aí, ser da madrugada, como é que você tá? Nós somos seres da madrugada, né? Eu e você. Você daí, trabalhando, com insônia, ou apenas ouvindo a Rádio Disney nessa hora tranquila? Fica comigo até às 5 da manhã.

Boa noite, tudo bom por aí? Aqui é Júlia Almeida e você vai comigo até às 5 da manhã aqui na Rádio Disney. E aí, somos seres da madrugada, né? Aumenta o volume do carro e fica comigo que, ó, te prometo uma super programação musical e muito boa companhia.

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0: 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Como é que foi seu dia? Foi bem? E agora a noite tá melhor, né? Fica comigo, a gente vai junto até às 5 da manhã. 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

madrugada, bom dia, como você preferir, sabe por quê? Estamos aqui na madrugada, Rádio Disney, até às 5 da manhã e você fazendo companhia, trabalhando, em casa, com insônia. Fica junto comigo.

Vamos então pra melhor segunda-feira do ano. Oi, oi, oi, muito bom dia, time da manhã. Bora lá, acabou o final de semana, acabou o feriado. Bora, metadinha do mês praticamente. Segundona, dia 13 de julho de 2026. Eu sou o Serginho, muito bom dia pra você que tá começando o dia com a Rádio Disney. Muito bom dia pra você que já tá marcando presença aqui com a gente. 943-99-9130, já mandou seu alusão, mandou seu bom dia. Bora lá, manda que eu quero falar seu nome já já, viu? Quem tá comigo na melhor segunda-feira do ano? Já já falo o presente que tá valendo nessa segunda-feira também, hein? É tudo!

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1: Preste atenção nessa história.
2: Pode ver, tá de boa,

0: Rádio Disney é tudo melhor segunda-feira do ano. Você já sabe como é que funciona, né? Sim, toda segunda-feira você tem motivo de sobra pra começar e já ligar na Rádio Disney. Começou seu dia? Já começa a semana com a Rádio Disney, porque tudo que você precisa pra começar bem a semana tá aqui na Rádio Disney, tá bom? Música presente, informação, uma ou outra piada besta e a gente segue que segue aqui, tá bom? Ó, toda segunda-feira também tem um presente especial pra você que começa a semana com a gente. Já, já eu falo que tá valendo. Presentão bom. Grande esse, hein? Diferente esse aqui, hein? Você precisa dele na sua casa. Já, já eu falo que tá valendo.
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0: Rádio Disney é tudo previsão. Tempo para esta segunda-feira, depois de um final de semana, podemos dizer que teve até seu calorzinho, mas domingo virou um pouco tempo, esfriou um pouco. Segunda não vai ser muito diferente, não. É de friaca ainda, segunda. Segunda é de friaca. Máxima hoje não vai passar dos 19 graus, mínimas de 11 graus. Mais uma frente fria chegou e vai manter essa previsão pelo menos até quinta-feira, tá bom? Depois já começa a esquentar. Aí eu acho que já vem o calorzinho. Aí eu acho que o frio já dá uma trégua, mas eu te confirmo lá na frente.
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0: 99130, quem com a gente aqui, logo cedo na melhor segunda-feira do ano, começando o dia com a Rádio Disney. Quem é time da manhã aqui, ó? Vander, Bianca, Diogo, quem mais aqui? O Roberto tá aqui também, o Gomes, quem mais aqui? Mauro, Maurício, quem mais? Serginho, tô indo pro trabalho agora, tamo junto, sou time da manhã. Edna, beijo pra você. Carvalho tá aqui também, Carvalho, motorista de busão, certo, Carvalho? Tudo de bom aí, hein? Dá aquela freada que faz barulho, que eu acho bonita aquela freada que faz barulho, ainda faz isso, os busão de eu faz, né? Acho legal isso aí. Valeu, meu querido, bom trabalho aí pra você. Motorista vai descer. Quem mais? Quem é? Márcio também aqui com a gente. Quem mais? Outro Márcio tá aqui também. A Fabi aqui com a gente. O Eberley indo treinar agora nesse frio. Coragem, meu querido. Todo mundo começando o dia com a Rádio Disney. Bom demais.
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1: Sim, no ar, mais uma edição do Despertador Rádio Disney. É São Paulo começando o dia com a Rádio Disney. Inclusive hoje, melhor segunda-feira do ano. Melhor dia pra passar frio também. Ô, que tá frio, sensação térmica de 10 graus aqui na Paulista. Hoje, dia do engenheiro de saneamento, dia do cantor, dia mundial do rock and roll, baby. E dia dela, Suzana! Uhul! Tá feliz, saiu com o namorado no final de semana,
2: namorado,
1: né,
2: pelo
1: Suzana?
2: Amor de Deus,
1: o sopeiro fez sopa pra ela. Hã? Canta aí, Ana. Canta agora então,
2: Ana. Agora eu não quero cantar. Então, você tá tirou a minha felicidade
1: viu,
2: de cantar.
1: Viu como é bom quando é atazanado pelo coleguinha do lado?
2: É mesmo, né?
1: Deixa Suzana, você tá bem, garota?
2: Eu tô bem. E você? Ah, tá melhor? Bem.
1: Pô, agora tô, hein?
2: Olha só.
1: Melhorei, hein?
2: Melhorou?
1: Bezetacil fez efeito, hein? Ai, agora você me aguarde que tudo que você me zoou, eu vou te zoar, viu?
2: Ó lá, agora ele não
1: fez,
2: tá xoxo não
1: fez
2: hoje, hein?
1: Sexta-feira? Não, quinta e sexta. Pedi pra fazer chá, colocou o dedo dentro do meu chá.
2: Ai, que coisa, eu não consigo.
1: Isso aí não se faz
2: coisa,
1: com os coleguinhas. Vai ter volta.
2: Segunda-feira já desse jeito. Olha, vamos com o prêmio, por favor, por gentileza, pelo obsequio.
1: Por obsequio? Olha lá, aprendeu palavra nova esse final de semana ainda, hein?
2: Vai logo.
1: Melhor segunda-feira do ano tem um headphone da Philco.
2: Olá.
1: Então você já manda a hashtag.
2: Melhor segunda-feira do ano.
1: Muito bem. E manda também no WhatsApp o quê?
2: O quê?
1: O sim. Número.
2: Não, o número?
1: Não, qual que é o número?
2: Ah, tá, 943-99-9130.
1: Moaninha.
2: Moaninha?
1: 4 ingressos, Moaninha, sessão exclusiva.
2: Boa.
1: Pra não passar frio lá, porque fora aqui tá frio.
2: Aqui tá bastante, tá,
1: aqui,
2: viu?
1: Aqui não, que tá quente. Você me aguarde que esse puxar, viu?
2: Tá, pode deixar.
1: Pede pra fazer um chá pra você ver o que eu vou colocar.

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1: E aí? Você viu? Você viu?
0: Você viu, Suzana?
2: Não vi.
0: Você usa muito o TikTok?
2: Um pouco.
0: Gosta do TikTok?
2: Gosto de ficar
0: vendo. O pessoal fica só dançando lá,
2: né? Não, hoje em dia tem bastante conteúdo.
0: Mas não é o mesmo que tá no Instagram?
2: Ah, depende.
0: Os meus eu coloco só no Instagram, não coloco no TikTok, não.
2: No TikTok não, é.
0: Eu comecei a colocar no começo, mas fica lá aquele povo dançando.
2: Não.
0: O Instagram é mais legal, já tá todo mundo que você conhece.
2: Gosto mais do Insta também.
0: É, então. Então, mas eu, o ponto no negócio aqui que eu quero falar é que a dona do TikTok...
2: Que foi?
0: Que eu não enxergo aqui. A dona do TikTok escolheu o Brasil pra ter seu maior data center fora da China. Porque o Brasil consome muito TikTok, tem
2: bastante.
0: Muito usuário, tem muito conteúdo. Então eles colocaram já o data center aqui.
2: Aí sim.
0: É.
2: Aí sim.
0: Você vê
2: agora
0: que coisa?
2: No Brasil é bom.
0: Lá.
2: É. Lá.
3: Bom dia, Su e Serjola. O Serjola então tomou a famosa Bezetacil. Agora, pura adrenalina agora, hein?
0: Boa,
3: é isso aí.
0: Vamos.
3: Alex do Jaçanã, motorista em aplicativo, mas agora eu tô no terminal rodoviário do Tietê.
0: Como é que tá aí?
3: Como que tá aqui?
0: Como?
3: Trânsito.
0: Eita.
3: Abarrotado.
0: Eita,
3: Rádio Disney é tudo.
0: Sim. E a galera voltando, né, das viagens. Depois de um feriado prolongado.
2: É verdade,
0: né?
2: Então, teve feriado.
0: Tamo junto, hein, meu amigo.
4: Muito bom dia, Rádio Disney. Bom dia, meu povo. Vamos pra melhor segunda-feira do ano. Uma ótima semana pra nós. Que Deus nos abençoe. Aqui na Carlos Caldeira Filho aqui, o trânsitozinho já é meio que intenso. Começando. Vamos que vamos. Domingos Carvalho aqui da Vila Andrade, Zona Sul de São Paulo.
0: Domingos.
4: Rádio Disney. É tudo!
0: Tudo! Domingos na segunda.
2: Isso. Domingos na segunda.
0: Sim. Tamo junto, meu querido. Metrozinho tá de boa, garota.
2: O metrozinho tá indo e vindo pelas informações que eu tenho aqui, viu?
0: Você sabe de cor, então. Você tá igual a Marília Mendonça.
2: Sei de cor.
0: Sabe de cor.
2: Eu sei de cor. Tá indo.
0: Tem piada daqui a pouco?
2: Ah, com certeza, né?
0: Ah, já vai estragar.
2: Eu já vou fazer uma aqui.
0: Não, pera lá.

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0: último dia, hein?
1: Amanhã?
0: Amanhã é o último dia pra você abraçar essa TV, botar debaixo do braço e levar pra casa.
1: Então?
0: Não dá, a gente que vai estar lá, porque é tão grande essa TV.
1: É muito grande, é. 85 polegadas.
0: Isso, é.
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0: Tá fácil agora, hein?
1: Tá fácil, hein?
0: Tá agora fácil. Agora tem. Só tem quatro times. Quatro times de cada lado.
1: Tem quatro.
0: Tá fácil.
1: Agora vai.
0: Minha
1: Argentina
0: nossa.
1: E França?
0: Eu chuto Argentina e França. Argentina e França.
1: Também acho, hein?
0: Só que amanhã tem jogaço que é França e Espanha.
1: E Espanha, é.
0: Do outro lado tá Argentina e Suíça.
1: E Suíça.
0: Então tá mais
1: Suíça?
0: Fácil.
1: Suíça?
0: É, não, Inglaterra.
1: Inglaterra,
0: Inglaterra. Inglaterra. É, coitado, Noruega, hein?
1: Ô, oh, foi ei, embora, hein? Oh, tchau, hein?
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1: E ó, hoje, dia 13 de julho, é celebrado o Dia Mundial do Rock. A data faz homenagem ao Live Aid, aí, mega festival realizado em 1985 para arrecadar fundos no combate à fome da África. Esse evento, ele reúne nomes gigantes da música, como a icônica apresentação de Queen, e entrou também para a história. Uma das cenas mais marcantes foi a de Phil Collins, que se apresentou em Londres e depois atravessou o oceano do Concorde para tocar também na Filadélfia no mesmo dia.
0: Outra curiosidade do rock and roll é o nome. Rock and roll. Antes de virar o nome do gênero, a expressão já aparecia nos blues, né? E tinha ligação com a ideia do movimento, dança e diversão. Foi nos anos 50 que o radialista Alan Freed ajudou a popularizar o termo com a marca desse som novo que mistura energia, atitude e juventude, hein?
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1: Rádio Disney 6:25.
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1: E aí, você viu? Você viu?
2: Você viu?
0: O quê?
2: Não viu, não?
0: Talvez, não sei.
2: Talvez,
0: depende.
2: Vai ver, você vai almoçar hoje?
0: Eu pretendo, né?
2: Pretende?
0: Não dá pra ficar sem almoçar.
2: Então calma aí que o preço do PF, do prato feito no Brasil, subiu. Apesar da deflação no setor de alimentos, viu? O preço médio que antes era de R$31,90, né? Na verdade, agora é de R$31,90. Agora, em relação a março, custava R$30,27, que foi aumento de 5,4%. Em comparação a janeiro, o valor era de R$29,77 e a alta foi de cerca de 7,15%.
0: Agora, você imagina a gente que almoça aqui pela Paulista todo dia? Quanto que esse PF não vai, meu
2: senhor? É um pouco alto.
0: Meu, esse PF vai lá pra cima.
3: Bom dia, Su. Bom dia, Serginho.
2: Bom dia.
3: Bom dia, Rádio Disney.
0: Bom dia.
3: Segundou, meu povo.
0: Segundou.
3: Vamos que vamos, né? É Josi Faria falando aqui da Zona Norte.
0: Josi.
3: Já passei aqui pela Brasleme. Tá tudo fluindo, né? A galera tá de férias, então o trânsito tá bem melhor.
0: Fica bom, né, Josi?
3: E bora que bora. Uma semana abençoada pra todos.
0: Bora, Josi.
3: Beijo.
0: Beijo.
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0: Melhor segunda-feira do ano, você começando o dia com a Rádio Disney, com tudo que você precisa.
4: Bom dia, Suzaninha, Sergiola, seus maravilhosos. Aqui é a Camila Domingues.
0: Camilinha.
4: São Bernardo do Campo. Hoje é dia de presencial.
0: Então bora.
4: Claro, na sintonia da Rádio Disney, não pegar imigrantes aqui.
0: Bora.
4: Mas época de férias tá mais tranquilo, né?
0: Bom,
4: e o metrô,
0: né?
4: A Suzaninha já falou que tá indo e vindo, então tá ótimo.
0: Tá
4: que
0: suave.
4: Deus abençoe nossa semana, né?
0: Valeu.
4: Um beijão, Rádio Disney é tudo!
0: Beijo pra você, bonita. Bom trabalho presencial. Dia de colocar casaco e salto alto hoje, então, hein?
5: Bom dia, Su. Bom dia, Serginho. Rádio Disney é tudo, hein? Fernanda do Jardim Amaralina. Tô na Raposo, sentido Cotia, e o trânsito tá livre, livre. Um bom dia a todos.
0: Bom dia. Valeu, valeu, valeu.
2: Metrozinho índio e vindio nessa manhãzinha. E agora, já que os nossos pacotinhos estão de férias, uma perguntinha pra você. Quais são as escolas mais saudáveis?
0: Escola toda, né? Porque você vê escola, é pra você ficar lá, sei lá, que saudável. Vai começar a inflamar minha garganta de novo.
2: Quais são as escolas mais saudáveis? As escolas integrais.
0: Nossa. Escola integral, velho.
2: É que o pessoal fica em período integral,
0: entendeu?
2: São as mais saudáveis.
0: Não. Saudável é comer um cuscuz de sardinha com Nutella.
2: Que
0: deve
2: isso?
0: Ser melhor
2: de
0: ouvir isso aí.
2: Nutella,
0: nossa senhora. Ah, porque a piada foi...

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0: É a melhor segunda-feira do ano, com tudo que você precisa pra deixar o seu dia melhor ainda e começar a semana já em alto astral, mandando mensagem também pra quem você gosta, né?
2: E agora a mensagem de amor da filhota Natália pra mamãe Cris.
3: Oi, bom dia, meu nome é Natália e eu tô passando aqui para dar um recado pra minha mãe e dizer que eu amo muito ela.
0: Aê, aê, mamãe! Natália tá bem, tá na moto lá aparentemente, mas tá bem, viu?
2: Tá bem. Beijo, manda

0: Temperatura alta, queremos essa temperatura alta, porque hoje não vai passar dos 18 graus.
1: Nossa,
0: sem
1: pra
0: sol.
1: Tanto
0: pra quê?
1: Frio.
0: Ah,
1: pra
0: São
1: quê?
0: Pedro tá lá ligando o ar-condicionado.
1: Não, poxa.
0: Tá, mas depois também, quando vier o calor, vocês também.
1: Também aí
0: aguenta
1: é.
0: Que o calor. Essa semana mesmo, lá pro final da semana já vai fazer 27,
1: aí
0: 28.
1: Aí sim, aí já aumenta. É,
0: aí vai que vai. Mas
1: tira
0: até
1: a roupa de calor agora.
0: Até quinta ainda vai meio muxudo assim, viu?
1: Então tá bom. Fazer o quê?
0: Ô, Moaninha, pra quem vai Moana?
1: Pra quem vai Moana?
0: É.
1: Você gostaria de saber?
0: Não, tô perguntando assim só pra...
1: Só pra?
0: É, só porque me...
1: Luana Teixeira, final do telefone 3510. Parabéns!
0: Luana na Moana! 4 ingressos, sessão exclusiva, aquele esquema, pipoca e refri por nossa conta. E no combo vai a sessão que a gente mandou fechar só pra você, tá?
1: Tá bom, então.
0: Ó, pãozinho de queijo, aceita? Alguém aí?
1: Aceito.
0: Não, você não,
1: não,
0: você
1: não, não,
0: você
1: não,
0: não, não, não, não, não. Pão de queijo, pedacinho do sol, é bolsa térmica, abriu, tem o que dentro?
1: Tem o que? Um carro.
0: Tá vindo um carro, é?
1: Isso,
0: nossa,
1: tem
0: ó,
1: um carro.
0: Suzana disse que tá valendo um carro.
1: Olha lá, tem o que dentro da bolsinha do pão de queijo?
0: Eu perguntei pra você falar, é integração entre os locutores.
1: Entendi.
0: Ah, tem o que?
1: Minha nossa. Pão de queijo.
0: Doce e salgado, pedacinho do sol. Tem queijo mesmo. É, tem queijo, né?
1: Tem.
0: É, deve ter, né? Porque eu perguntei o que tem dentro, não falou.
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1: E o INSS vai pagar o 13º salário em novembro para aposentados e pensionistas e segurados que começaram a receber o benefício a partir de maio. Os depósitos serão feitos entre 24 de novembro e 7 de dezembro, conforme o número final do cartão. Quem já recebia antes teve o valor antecipado entre abril e maio. A consulta ela pode ser feita pelo meu INSS, no site, no aplicativo ou também pelo telefone 135.
0: E a OpenAI lançou o GPT 5.6, apresentado como seu modelo de inteligência artificial mais avançado, né? A estreia tinha sido adiada em meio a alertas sobre segurança nacional nos Estados Unidos. Segundo a empresa, a nova família de modelos promete mais autonomia para tarefas como programação e cibersegurança, e em um momento de forte disputa global pela liderança na IA, né?
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1: Rádio Disney 6:56.
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0: 7 em ponto, melhor segunda-feira do ano. Bora, time da manhã, bom dia.
1: 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Vem!
0: É tudo!

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1: E aí, você viu? Você viu?
0: Você viu, garota?
2: Não vi.
0: Noruega, meu.
2: Ah, Noruega.
0: Tá remando pra casa.
2: É, tá.
0: O barco virou.
2: O barco.
0: Você reparou uma coisa engraçada?
2: O quê?
0: Quem ganha e passa do lado que o Brasil estava, quem ganha e passa, perde na sequência.
2: É, verdade. Até
0: Brasil
2: agora não teve
0: passou,
2: um que ganhou, né?
0: Noruega veio e ganhou. Noruega passou.
2: Perdeu.
0: Agora, então, vamos torcer pra que aconteça isso com a Argentina.
2: Será? Isso é quarta-feira, né?
0: É.
2: Quarta-feira?
0: Tomara que agora a Inglaterra...
2: É.
0: Não dá.
2: Não vai.
0: Você vê que a Argentina... A Noruega, meu. É sofrido prorrogação e perder no finalzinho da prorrogação.
2: Pois é, mas o goleiro também contra nós tava todo leão, né?
0: É, aí
2: com
0: já
2: eles,
0: tava um felininho.
2: Tava um gatinho,
0: um felininho,
2: né? Tava um felininho.
0: Já a Argentina também passou sufoco, hein? A Argentina só vem passando sufoco desde o começo.
2: É verdade, não teve um jogo que foi de boa.
0: Deixa.
2: Não teve.
0: Você tá com dó?
2: Não.
0: Então, deixa com sufoco mesmo, não quer ganhar? Mas uma coisa tem que admitir, o time da Argentina é raçudo.
2: Ele é?
0: Os caras não cansam, não.
2: Não, eles vão até o final.
0: Prorrogação, eu já tava achando que ia pra pênalti.
2: Eu também.
0: Falei, você vai pra pênalti. Aí, os caras do nada...
2: Do nada eles
0: não,
2: fazem
0: veio a força.
2: Gente.
0: É, não,
2: como
0: os caras, raçudo, mereceu ganhar.
3: Bom dia, Rádio Disney, meu nome é Cristiane, eu estou aqui na Avenida Conselheiro Carrão, altura do número 2000, sentido centro.
0: Sim.
3: O trânsito está tranquilérrimo.
0: Tá
3: segundou, um beijo pra vocês, fiquem com Deus, e a Rádio Disney é tudo.
0: Valeu, beijo.
4: Bom dia, Serginho, bom dia, Suzana.
2: Bom dia.
4: Ismã do Campo Limpo.
0: Fala, meu bom.
4: Ó, Juscelino Kubitschek já começando a ficar com o trânsito carregado.
0: Tá bom.
4: Cena Madureira ainda de boa.
0: Tá de boa?
4: Vamos lá, melhor segunda-feira do ano. Rádio Disney é tudo.
0: Headset da Filco pra você hoje, e manda a hashtag.
2: Melhor segunda-feira do ano.
4: Bom dia, Serginho. Bom dia, Suzana.
2: Bom dia.
4: Ismã do Campo Limpo.
0: Fala, meu bom.
4: Ó, Juscelino Kubitschek já começando a ficar com o trânsito carregado.
0: Ah, é?
4: Cena Madureira ainda de boa.
0: Ainda de boa, tá certo então.
4: Vamos lá, melhor segunda-feira
0: melhor
4: do ano.
0: Segunda-feira
4: Rádio
0: do
4: Disney
0: ano.
4: É tudo.
0: É tudo, valeu, meu bom. Tamo junto aí, viu? Alguém mais?
5: Bom dia, Rádio Disney.
0: Bom dia.
5: Silvio do Morumbi.
0: Silvio.
5: Serginho, Suzana.
0: Opa!
5: Que esteja segundando aí.
0: Segundando.
5: Uma ótima segunda-feira.
0: Você também é melhor do ano.
5: Tô aqui na Giovanni Grange, sentido Belenzinho.
0: Como é que tá?
5: Tá tudo fluindo.
0: Tá bom.
5: Uma maravilha.
0: Férias, meu querido.
5: É isso aí. A de Disney, é tudo! Quero participar dos sorteios, hein?
0: Pãozinho de queijo!
5: Um abraço a todos!
0: Valeu!
2: E é metrozinho?
0: Isso. Como é que tá?
2: Indivíndio, normalmente?
0: Dona 7,
2: CT?
0: É.
2: Também tá tranquilinha, tá marcando agora 12 quilômetros de lentidão.
0: Só isso?
2: Tá bem tranquilo.
0: Agora estamos no puro suco das férias,
2: eu acho
0: então.
2: Acho que o estagiário não atualizou, mas enfim.
0: Acordou frio, né?
2: É, frio. É.

0: Rádio Disney, tudo Felipe Rodrigo Esquinas, você que tá pelas essas esquinas de São Paulo, muito bom dia, obrigado pelo som ligado sempre, você time da manhã e você tá começando sua semana na melhor segunda-feira do ano, tudo que você precisa pra começar bem o seu dia tá aqui, inclusive você com motorista de táxi de aplicativo, tem presente pra você.
1: Tem presente, fica ligado que a gente vai falando as diquinhas.
0: Já, já.
1: Já, já pra você, então fica esperto, porque se o passageiro 5 estrelas entrar no seu veículo, tiver ouvindo a Rádio Disney, já sabe.
0: É voucher 150 pra você. No bolso.
1: No bolso.
0: Na hora. E a melhor segunda-feira do ano é fone de ouvido da
1: Olá, Filco. Aí sim, então, pra tá? ouvir a Rádio Disney, boa.
0: 943-99-9130, hashtag...
1: Melhor segunda-feira do ano.
0: Muito bem, noticinhas?
1: Noticinhas.
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1: E o governo federal anunciou novas regras para a publicidade das bets. A partir do dia 17, as propagandas terão que exibir alertas, como o risco de perder dinheiro, de desenvolver dependência e o aviso de que aposta não é investimento. Também fica proibido sugerir palpites em programas e transmissões esportivas. As empresas elas terão uma semana para se adaptar e poderão receber multas em caso de descumprimento.
0: E sexta foi dia da saúde ocular e ainda vale o alerta. E muitos problemas de visão começam sem nenhum sinal e podem piorar com o tempo. Em São Paulo, quem precisa de atendimento oftalmológico pelo SUS deve procurar primeiro uma UBS, que pode fazer um encaminhamento aí para consultas especializadas, né? Além de consultas, hábitos como usar óculos de sol, diminuir o tempo nas telas e cuidar da saúde ajuda a proteger a visão no dia a dia, hein?
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5: Cabo Verde fez história no Mundial de 2026 e o goleiro Vozinha foi o grande herói, né? Aos 40 anos sem clube, ele brilhou no empate contra a Espanha, mostrando resiliência e talento. Seu apelido, uma homenagem aos avós, se tornou um símbolo de uma nação que, com a menor população do torneio, emocionou o mundo e deixou a sua marca no futebol.
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3: 7h29, 12 graus nesse exato momento. E aí, quantas blusas, hein, time da manhã?
13: Bora, participa com a gente. Vem, time da manhã. 943-99-9130.
3: É tudo!

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1: E aí, você viu? Você viu?
2: Você viu?
0: O quê?
2: O quê? Que agora quem utiliza os trens das linhas 11 Coral, 12 Safira e 13 Jade, sim, a partir de hoje, passam a contar com mais uma forma de pagamento no embarque, que é o Pix. Chegou nessas estações agora também.
0: Olha lá.
2: Ah, é bom, hein?
0: Já tá quase todas, né?
2: Já quase todas
0: com aproximação. E aí é uma catraquinha só deles.
2: Especialmente pra isso.
0: Outro dia eu fui tentar passar.
2: O cartão, eu fiz isso.
0: A mulher falou, não pode, aí é só no cartão que paga.
2: Eu fiz a mesma coisa semana passada.
0: Aí
2: eu
0: fica
2: não
0: todo
2: tinha
0: mundo
2: visto.
0: Atrás. Ei, burro! Isso é bom saber.
2: É, não tinha visto, né, gente?
0: É.
2: Distração, né?
0: E tem uma baita placa aqui, só paga. Aí os tontos vai e passa lá. Vou te falar, viu? Inclusive...
2: O quê?
0: Vamos ver como é que tá o trânsito aqui, vamos ouvir.
3: Bom dia, Suzana. Bom dia, Serginho.
2: Bom dia,
3: Rádio Disney.
0: Bom dia, bom dia.
3: É a Adriana aqui da Vila Mariana, ó. Avenida Jabaquara, Domingos de Moraes, sentido centro, bairro.
0: Como é que tá?
3: Tudo tranquilo, viu? Me coloca no sorteio aí desse pão de queijo.
0: Pode deixar.
3: Rádio Disney é tudo.
0: É tudo! Como é que tá aí? Tem Ita, como é que tá?
4: Trânsito em Sapirica, sentido São Paulo. Ah, tá ficando complicado, tá bom? Tá ótimo bom. Dia e boa segunda-feira.
0: Valeu, Diego. Tamo junto. Quem mais?
2: Atualizou? 118 quilômetros de lentidão.
0: Estagiário chegou atrasado. Olá, estagiário.
5: Olá. Bom dia, Suzana. Bom dia, Serginho. Tudo
2: bom
5: bem?
2: Dia.
5: Samuel. Tô aqui em Santo André.
0: Opa.
5: Tô aqui num trechinho em obra aqui na Avenida Santos Dumont.
0: Sim.
5: Próximo ao Shopping Átrio. Tá um pouquinho engasgado, mas não tanto por conta das férias, mas dá pra ir.
0: Boa.
5: Vamos ver quando voltar, né? Rádio Disney é tudo!
0: E pegou o celular que vai postar piada no Instagram.
2: Bom.
0: Qual que é o seu Instagram, garota?
2: Eu, Suzana Abreu.
0: Então se você quiser ver essa piada que ela vai contar, ela grava e coloca lá. Eu, Suzana Abreu?
2: Abreu, é. Isso.
0: Ao vivo? Que tá fazendo live?
2: Não, não vou ficar.
0: Ah, tá.
2: Mas você me deu uma ótima ideia.
0: Não, faça isso.
2: Não.
0: Se quiser me seguir também, Serginho Bralle, B-R-A-L-L-E. Inclusive, a gente fez toda a cobertura lá da DOF. Tá todo lá no Instagram da Rádio Disney e no meu também, viu?
2: Bom,
0: segue lá.
2: Demais. Então, eu só quero te fazer uma pergunta. Nem vou fazer piada, charada. É só uma perguntinha básica.
0: Tá.
2: Você conhece carrapato?
0: Pô, conheço, pô. Tem que tomar cuidado pros nossos cachorrinhos não pegar carrapato.
2: É?
0: O carrapato é perigoso,
2: É, o carrapato, mas eu não conheço, não.
0: Não conhece carrapato? Nunca viu um, não?
2: Não.
0: Não?
2: Eu só conheço o carro a álcool, a gasolina, nossa, diesel e elétrico. Agora, carro a pato, não.
0: Carro a pato, velho. Olha, da onde que você tira essas porcarias?
2: O Damião que me mandou.
0: Bela porcaria, velho.
2: Carro a pato, não.
0: É mais fácil ensinar um jacaré a fazer balé do que ouvir um negócio desse, velho.

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0: Tá frio, é férias, mas é a melhor segunda-feira do ano também. Tudo que você precisa pra começar bem a sua segunda-feira, a sua semana tá aqui. Quer deixar o dia dessa pessoa melhor? Sim, temos o despertador Disney.
2: Bora que agora quem mandou a mensaginha foi o Abner, que é marido e papai aqui, ó, da Monique, que é a esposa, Radassa, Antonella e Davi, que são os filhos.
0: Cadê essa turma bonita?
3: Meu nome é Abner, queria mandar um ótimo dia pra minha esposa Monique, pra minha filha Radassa, que tá pra nascer, pra minha filha Antonella e pro meu filho Davi. Amo vocês, beijo.
0: Mandado então, família toda feliz, começando bem a semana aqui no Despertador de São Paulo.
2: Exatamente, manda o seu, só colocar a hashtag Despertador aqui no nosso WhatsApp.
0: Bom dia, time da manhã!

0: propaganda, Henrique Castro, e menos é mais. Rádio Disney é tudo, 7h53, melhor segunda-feira do ano. Manda a hashtag melhor segunda-feira do ano. O que, que tem mesmo hoje?
1: Que tem?
0: Hoje é aquele negócio de pôr no ouvido.
1: É, headphone Philco.
0: Muito bom, potente.
1: Pra quem tá,
0: hein,
1: nas férias aí, quer curtir a Rádio Disney, quer ver aí o Disney Plus, já tem um fone maravilhoso pra ouvir, hein?
0: Potente. De repente vai viajar, precisa de um fone no avião, no busão, às vezes tá de carona no carro lá, não quer conversar com o motorista, né?
1: Pois é, fica quietinho ali.
0: Você vai com um familiar que você não gosta muito, bota o fone e bota. Ô, garota!
1: Oi, garoto!
0: Pãozinho de queijo, tá na hora dele, hein?
1: Ah, tá na hora?
0: Tá na hora do danado.
1: Peraí, vou lá.
0: É, não. Volta, garoto.
1: Eu vou pegar o pão de queijo.
0: Não, é pra pegar o nome, não é o pão de queijo,
1: tá,
0: não.
1: Ah, entendi.
0: Ah, minha nossa, tem 12 anos que a gente
1: pedacinho
0: faz isso.
1: Pedacinho do sol?
0: É, não, não.
1: Não, não, não?
0: Não, não.
1: Deise, final do telefone 9005.
0: Deise, parabéns, Deise. Pãozinho de queijo por nossa conta, pedacinho do sol. Obrigado, viu? Obrigado a todo mundo que mandou mensagem nessa hora. Não ganhou nessa hora? Calma que tem mais prêmio pra você. Quem sabe agora vai, em time da manhã. A partir de agora, valendo pra você, então, par de ingressos, família no parque, tá de férias.
1: Aproveita.
0: Molecada de férias, atazanada, que destruindo tudo. Precisamos tirar essas crianças de casa, que senão elas vão acabar com a casa. Pronto, vamos gastar energia com essas crianças lá, no Família no Parque, com infláveis gigantes, tirolesa e muita diversão pra todo mundo, né?
1: Isso.
0: Isso aí.
1: Isso aí.
0: É, mas eu falei o que é, mas não falei como faz.
1: 943-999-9130.
0: Outra segunda-feira, acabei de melhorar da garganta, você não me atazana, não.
1: Pode deixar.
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1: E as obras de extensão da linha 4 amarela vão abrir 876 vagas de emprego até o final deste ano. As oportunidades são para mais de 80 funções, como engenheiros, motoristas, pedreiros, soldadores e mecânicos. Os interessados podem enviar o currículo por e-mail ou entregar em pontos de atendimento na estação Vila Sônia, em Taboão da Serra. A extensão vai para levar o metrô até o Taboão, com duas novas estações e entrega prevista para 2031.
0: 2031. O preço de alguns alimentos deu um respiro em junho e ajudou a segurar a inflação. Café, fruta e carne ficou mais barato, o que aliviou um pouco o bolso na hora das compras, né? Mesmo assim, a inflação no mês ficou em 0,16%, puxada principalmente pela conta de luz. Pro dia a dia, o momento pede atenção, ou seja, bora dar aquela pesquisada dos preços e aproveitar itens em queda, né? Pra fazer a diferença no meio. O problema é que às vezes não dá tempo.
1: Não,
0: né?
1: Dá.
0: Você só tem um mercado pra ir. Seja, aí vai o que Deus quiser, né?
1: Exatamente,
0: se
1: vai o que
0: tiver naquele preço. O ruim é que às vezes você vai no mercado, aí você quer, alguns mercados estão assim agora, você quer uma determinada marca, não tem.
1: É.
0: Porque ele é parceiro do outro, aí você é obrigado a levar aquele, porque não tem o do outro que você quer. Aí você fala, eu não vou no outro mercado que é longe, aí você acaba nessa mesmo.
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2: Muito obrigado, inclusive você que tá dando carona pra gente logo cedo. Boa segunda-feira pra você.
3: E pra você também que tá nos assistindo através do Disney Plus. Obrigada pelo carinho e pela audiência.
2: É tudo!

0: 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E aí? Você viu?
1: Você viu?
0: Você viu, Suzana?
2: O quê?
0: Isso aqui não era até legal ter visto, não, viu?
2: O quê?
0: Lembra do Sam Neill, astro do Jurassic Park, do Peaky Blinders? Ele foi o eterno Dr. Alan Grant em Jurassic Park?
2: Lembro!
0: Nos deixou aí aos 78 anos aí ontem, aí lá na Austrália, em Sydney, fez grandes filmes aí. Quem é fã de Jurassic Park gosta.

0: não, esse último, foi muito ruim. Eles quiseram fazer um filme diferente.
1: Aí não deu.
0: Não, aí não deu. Só da hora um que nada lá. Mas o resto, o Tiranossauro Rex.
1: Ah, é?
0: É, tem uma cena que nada.
1: Rex?
0: É, isso.
1: Rex?
0: Não, não vou nem fazer. Tinha uma piada de dinossauro, mas estilo essas que você faz, eu não ia nem sujar meu nome que saiu.
2: Bom dia, Rádio Disney. Aqui é a Patrícia, da Vila Maria. Estou passando para falar que estou aqui na Marginal Tietê, sentido Santana.
0: Santana.
2: Está bem, bem, bem carregado. Ixi. Andando devagarzinho, mas muito, muito, muito carro. Rádio Disney, é tudo.
0: É tudo.
1: Valeu.
0: Beijo. Beijo. Voluntários da Pátria também tem trânsito. Avenida Tiradentes ali para pegar 23, tem um pouquinho de carro parado também. Avenida do Estado chegando perto do Brás, você pega um pouquinho de trânsito também.
1: Também?
0: Também pega.
3: Bom dia, Sussu. Bom dia, Serginho.
0: Bom dia.
3: Tô saindo aqui pela Ayrton Senna sentido Marginal. Sim. Tá bem carregado o trânsito. Ali na Dutra já tava tudo travado também, saindo de Guarulhos, do aeroporto. Hashtag melhor segunda-feira do ano.
0: Melhor segunda-feira.
3: Boa semana a todos.
0: Valeu.
3: A vocês dois e a todos os ouvintes.
0: Valeu.
3: Rádio Disney é tudo.
0: É tudo. Avenida Casper Líbero também tem trânsito. A Senador Queiroz também tá um pouquinho parada. Que mais é que eu posso dizer pra vocês?
1: Olha, eu vou falar que a CET tá com 210 quilômetros de lentidão. Pessoal. E a gente tem aqui um beijo especial pro Jefferson, que tá em Fortaleza, mandando mensagem pela primeira vez, fazendo Niver hoje.
0: Ê, Niver, parabéns, Niver de
1: parabéns,
0: hoje.
1: Parabéns, Niver de hoje.
0: Eu vou te falar que acho que o pessoal acordou tarde por causa do frio.
1: Eu acho que
0: e
1: sim.
0: E tá indo agora.
1: E tá indo, porque tá aumentando o trânsito,
0: mas
1: hein?
0: Mas é melhor segunda-feira do ano, tem presentão pra você aqui no fim
1: e já aquela piada.
0: Ah.

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0: Rádio Disney, tudo 8h26. Bom dia, time da manhã. Tudo certinho com vocês? Aí tá frio, hein? Suzana!
1: Eu!
0: Previsão do tempo pra hoje, Suzana!
1: Ah, previsão do tempinho! Você gostaria da previsão do tempinho?
0: Não, não, manda do Canadá, a favor.
1: Ah,
0: inclusive, tem gente ouvindo a gente aonde você falou agora?
1: Em Punta Cana!
0: Punta Cana, galera ouvindo a Rádio Disney?
1: José Roberto, que inclusive me manda uma lista de piadinhas, mandou a foto aqui da praia, do coqueirão lindo. Falou que tá acompanhando as piadas pelo Instagram. Olá!
0: E ó, vou te falar, viu, meu querido, aí deve estar um tempo mó gostoso, né? Aqui tá a friaca,
1: tá,
0: que eu vou te falar.
1: Tá, marcando 12 graus neste exato momento.
0: Grande abraço pra você aí, Punta Cana. E você me fale, garota.
1: Eu falo.
0: Hoje vai ficar até quanto?
1: Até 16 graus. Amanhã máxima pra 17. Só na outra semana que vai o sol aparecer. Já no final de semana já vai dar uma melhorada, mas a partir de segunda tá aí a previsão de 28 graus.
0: Tá bom.
1: Tá bom?
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0: Notícia boa para o torcedor do Santos, Neymar está decidido a cumprir o contrato com o clube, válido até dezembro, né? Neymar ainda não voltou para o Brasil depois da eliminação da seleção na Copa do Mundo. O Santos informou que ele vai se apresentar no dia 17, além de uma crise financeira. O Santos está próximo da zona do rebaixamento também nesse Brasileirão, viu? Então, mais atualizações aí em breve, tá? E o presidente da FIFA, Gianni Infantino, admitiu a possibilidade de uma Copa do Mundo com 64 seleções em 2030. Em entrevista ao portal suíço Bluin, ele afirmou que a FIFA considera a ideia, já que a edição com 48 seleções tem sido considerada um sucesso. Infantino ainda ressaltou que toda a nação deveria ter a oportunidade de sonhar em participar da Copa do Mundo. 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
7: Bora lá, time da manhã, pra melhor segunda-feira do ano da Play nessa semana. Boa semana pra você.
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0: 8h43.
1: E aí, você viu? Você viu?
2: Você viu? Os jogadores que mais ganharam seguidores durante a Copa.
0: Quais? A gente.
2: Quais? É, a gente não. Não,
0: mas,
2: não, nosso...
0: mas muita gente tá seguindo a gente aqui de manhã. Obrigado. Todo mundo tá entrando no nosso Insta, seguindo, comentando, compartilhando as porcarias que a Suzana posta com aquelas piadas dela, velha lá. Tá bom?

0: fã. Qual que é o número?
1: Vozinha.
0: Vozinha.
1: Tá em primeiro lugar.
0: Quantos?
1: Quase 29 milhões.
0: Eu tenho mais.
1: Você tem mais?
0: Tenho mais.
1: 29. Haaland, lá da Noruega.
0: Quanto? 23 milhões? 23.
1: Vixe. Cristiano Ronaldo em terceiro lugar com mais 10 milhões e Neymar em quarto lugar com 7 milhões. Mais 7, né?
0: Calma, do que já tinha.
1: Já, exatamente.
0: Ah, isso foi só o que cresceu?
1: Exatamente.
0: Não é o total deles?
1: Não, eles cresceram.
0: Minha
1: tudo
0: nossa
1: isso.
0: Senhora.
1: O Vozinha não tinha. Tinha, nossa, agora eu não lembro, mas era pequenininha.
0: Que era? Eu
1: ele
0: não sei.
1: Foi que foi.
0: Eita, nós. E foi que foi bem também na Copa, né?
1: E bem na Copa também.
0: Eu, inclusive, quiser me seguir, Serginho Bralli no Instagram, o seu é?
1: Arroba @elsusanabreu.
0: Ajude a gente a chegar a 23 milhões igual o Haaland.
2: Estou aqui na Marginal Tietê, perto da Anguera, tá trânsito, viu? Tá travadinho já, ei, gostosinho. Mas não tem coisa melhor que escutar a rádio.
0: Oh, tamo junto?
2: É, tudo. Fazer a luz da
0: Brasil. Tamo junto, meu querido. Vamos que vamos aqui.
3: Bom dia, Rádio Disney.
0: Bom dia.
3: Aqui é o Júlio, eu tô indo trabalhar agora.
0: Bom trabalho,
3: trabalho
0: Júlio.
3: Na região da Faria Lima. E ó, passei aqui pela Rádio ao Leste, subi a Consolação, tô descendo a Rebouças e olha, o trânsito tá daquele jeito. Mas ouvindo a Rádio Disney tá tudo certo, porque a Rádio Disney é tudo. Valeu, Rádio Disney. Valeu. Bom dia.
0: Bom dia. Avenida 23 de Maio também tem seus pontinhos de parada. Viaduto Jaceguai também não tá legal, não? Brigadeiro Luiz Antônio,
1: também
0: amarelinho
1: não.
0: Aqui.
1: Olha!
0: E a Alameda Santos, essa tá travada. Paulista, entre a Brigadeiro e o shopping ali, também não tá muito bom, não, viu?
1: Olha, o Beto informou que tá tudo travado na Ayrton Senna, sentido centro.
0: Tá bom. Rua do Paraíso também não tá bacana, não tá nada paraíso na Rua do Paraíso.
1: Não tá bacanuda?
0: Não bacanuda não tá.
1: Não tá. É. Mas vai ficar, porque tem... Tem...
0: É, mudou a voz, ferrou. Né?
1: Por que que o cachorrinho... Não pode ficar com febre.
0: Ah, coitado. Não vamos deixar o cachorro com febre, coitado. O cachorro, primeiro que pra tirar a febre do cachorro, ele já não deve gostar
1: já é
0: muito,
1: difícil,
0: né?
1: É, então, é complicado. Não, quer não mesmo pode ficar, com febre. Dodói.
0: É.
1: Então, é porque senão ele vira um cachorro quente, né?
0: Nossa, velho. Cachorro... Nossa, mano.
1: Ué, se ele tá com febre, ele vira cachorro quente. Não vai ficar
0: macarrão
1: assim,
0: com molho de Guaraná é melhor que isso.

0: Rádio Disney, tudo Tiaguinho, esses pensamentos intrusivos, 8h55, família no parque, quem vai passear com toda a família, deixar a criançada daquele jeito, cansadona, pra não destruir a casa e não quebrar tudo lá, porque fica cheio de energia e precisa sair pra negócio.
1: Pra negócio?
0: É.
1: A Caroline Ruiz Azevedo Machado, final do telefone 5393, vai curtir o Família no Parque.
0: Ganhou, ganhou. Parabéns, hein? Tudo seu, nada deles, a gente entra em contato.
1: Tudo seu, nada deles.
0: É bom, isso é antigo. Isso
1: é. É bom, é antigo.
0: Ai, meu Deus do céu, viu, garoto?
1: Nossa idade.
0: Ah, tá. Falou a novinha. A novinha do funk. Falou novinha. 90 anos nas costas, uhum. Aí. Você tem 39.
1: Uhum.
0: 42, né? 42, 42, 42. Suzana tem 42.
1: Tenho menos que você.
0: Bom, então se eu tenho 35,
1: que
0: você vai ter uns 32
1: 35,
0: no máximo,
1: tá bom.
0: Aí que você
1: vamos,
0: vai ter.
1: Garoto!
0: Tá no ar! 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
0: Promete?
1: Prometo.
0: Então tá.
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13: Sim, a gente te acompanha nessa segunda-feira, 9-1. Oi, oi, oi. Segundona, 13 de julho de 2026. Haja blusa, porque hoje haja frio, hein? 12 graus agora. É tudo.
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13: Ah, chegamos na segunda-feira, melhor segunda-feira do ano, meiotinha do mês praticamente, né? Uma galera de férias, bom dia pra você que está de férias, acordou agora, né? Nessa preguiça desse tempo gostoso. Pra quem tá de férias, que esse tempinho é sensacional. Pra você que é time da manhã, tá no trampo aí, tá indo pro trampo, tamo junto aqui lado a lado com você nessa friaca. Hoje é dia do cantor.
1: Uhul!
13: Como diria o Tiririca, quem é o cantor?
1: Quem é o cantor?
13: Então tá, mas não
1: posso
13: vamos...
1: Posso cantar, Shakira?
13: Não, pode. Nem de jeito nenhum.
1: Louca, louca, olha lá. Louca na minha,
13: nossa senhora. E a Shakira tá, parece que tá rangendo o dente de frio.
1: Tá bom,
13: tá,
1: parei.
13: Tá rangendo o dente de frio, tá. Shakira. Ô, Shakira Cover.
1: Oi.
13: Ó, hoje é dia do cantor, então... Mas não vão pedir pra você ficar cantando. Até porque tem o canta aí, você canta lá.
1: Exato.
13: Certo?
1: Mas e tem eu aqui também.
13: Não, pelo parece. Amor de Deus. Você, time da manhã, responda cantando a seguinte pergunta.
1: Diga.
13: Minha nossa.
1: Louca, louca, louca.
13: Você tá rangendo dente de frio. Ó, qual foi a última coisa que te deixou bravo? Me responda cantando. Suzana, se você quiser, um ponto.
1: Não. Essa
13: tá
1: eu
13: bom.
1: Deixo pra você.
13: Tá bom, então. Tá bom? Então, 943-99-9130. Tenho presente pra todo mundo que participa aqui e tá concorrendo. Sabe o quê?
1: O quê?
13: Fora que hoje é a melhor segunda-feira do ano, tá valendo o quê, Suzana?
1: O quê?
13: Valendo o headphone da Philco.
1: Ah, sim, isso no, na melhor segunda-feira
13: bonitão.
1: Do ano.
13: Bonitão.
1: Você tem que mandar essa hashtag pra gente.
13: Isso, melhor segunda-feira do ano. Agora, nessa hora, valendo 4 ingressos pra sessão exclusiva pra Moana, live action.
1: Boa, então.
13: Vamos.
1: 94399. 9130.
13: Responde cantando a última coisa que te deixou bravo.

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0: Insiste em falar na minha frente, ó.
3: É
0: que eu gosto já na hora.
3: Na hora.
0: Uma, né? E ele fala.
3: Segura a emoção aí.
0: Ô, time da manhã, vamos responder cantando a última coisa que te deixou bravo ou brava.
4: Bom dia, Rádio Disney. Meu nome é Fabiane, sou da cidade de Mogi das Cruzes. Respondendo cantando o que me deixou brava.
0: O quê?
4: Foi o Abel, meu cachorro,
0: que
4: tirou a roupa do varal. Eu fiquei muito brava, muito brava. Beijo, Rádio Disney, é tudo.
0: Tadinho, tadinho dele. Deixa ele brincar, coitadinho. Beijo pra você, viu?
3: Ele gosta de pegar as roupas.
0: Olha
3: e
0: só.
3: É isso. Imagina que dos... ele gosta.
0: Graças a Deus você veio pro rádio, viu?
3: Não, não é?
5: Cantoria, bom dia, Suzana. Bom dia, Sozinho. Aqui é o Wesley de São Mateus. Ah, eu acordo assim, ó. Se eu acordo preocupado com as providências, como uma conta no banco, eu não tenho...
0: Não tem dinheiro, mas agora vai ter, porque tocou todos os aplicativos ao mesmo tempo.
3: Foi.
0: Agora vai uma grana boa aí, meu.
6: A última coisa que me deixou bravo foi eu cair na malha fina da Receita Federal. Rony de São Miguel Paulista.
0: Ai, não é nada fácil, boa sorte.
7: Bom dia, Rádio Disney, boa semana. Ó, o que me deixa nervoso, da última vez que me deixou nervoso foi minha mulher.
0: Valeu! Por quê?

0: Rádio Disney, também não.
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0: vivo aqui na Rádio Disney. Você que é motorista de táxi, de aplicativo, na verdade nós queremos sentar na cadeira do seu veículo.
1: Exatamente.
0: O passageiro 5 estrelas está com um bolso cheio de voucher e ele está doido para desovar esses vouchers. Ele tem que entrar no seu carro e flagrar você ouvindo a Rádio Disney, certo?
1: Feito isso, vai levar na hora aquele voucher de combustível para você agora. Quer diquinhas?
0: Hoje, melhor segunda-feira do ano, a pessoa já começa a semana daquele jeito aqui na Rádio Disney, ainda com esse voucher. Dá dica.
1: Região do ABC, tá bom?
0: ABC gigantesco, hein?
1: São Bernardo.
0: São Bernardo grande, hein?
1: Rude Ramos.
0: A vida da Rude Ramos já começa a ficar próxima.
1: Então,
0: aonde?
1: Ali, na região da Rude Ramos.
0: Ela é grande, mas pelo menos você já sabe da avenida que ela tá, né?
1: Então fica ligado, hein?
0: Tá frio, ele não quer vir pra rádio, não quer vir pra rádio de busão, né? Danado, né?
1: É.
0: Vai meter um aplicativo, tá bom então.
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4: Dando sequência na programação da Rádio Disney, aqui com Marco Luque, Together. Sabe o que significa Together? Tamo junto aqui na Rádio Disney. Estamos ansiosos pra pergunta aí, vamos ouvir.
5: Olha a mensagem.
6: Oi, Marco Luque, eu sou a Madu. Me fala como que eu posso ter mais coragem pra ir treinar todo dia na academia?
4: Bom, a pergunta tá no ar. Quem vai responder isso pra nós? Gira, Roberto.
7: Mustafari.
4: Madu, pra treinar todo dia na academia, você não precisa ter coragem, não. Você tem que ter loucura na cabeça, um parafuso solto. Você tem que ter uma ansiedade exacerbada escapando pelos poros das suas entranhas, pai. Como é que pode gostar de suar tanto? Fique quieto, entendeu? Tem coisa que não tem como, a academia não vai ajudar, você já é assim. É coisa do DNA, coisa da genética, que não dá pra mudar, papai. Não vá pra academia, não. Fique tranquila. Quer trabalhar um músculo, trabalha o seu estômago e ele vai lhe agradecer e você vai ficar treinada, entendeu? Seu estômago vai ficar malhado e você vai ficar feliz com a barriguinha cheia. Tenha coragem pra ser você mesmo, rapaz. Não precisa querer ser quem você não é, entendeu? Mas é isso, Madu. Se você tiver à disposição, fique sempre o quê? Conectado na Rádio Disney, entendeu? Aí sim, pai. Agora, treinar todo dia não tem precisão, não, pai. Até Deus descansou no domingo, né? Quando fez o mundo. Não foi isso? Pronto. Fifão acabou de me contar aqui como é que é, papá. Domingo, segunda, terça, quarta, quinta, sexta. No sétimo dia que cai no sábado, Deus deu uma descansada. Mas a galera não, né? A galera descansa no primeiro dia, né? Rapaz, que estranho, né?
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0: Hoje, dia do cantor, temos o nosso Canta Aí na parte da tarde lá aqui na Rádio Disney, mas temos também você cantando
2: sim,
0: deixou bravo pela última vez, hein?
3: Bom dia, Rádio Disney.
0: Bom dia.
3: Aqui é o Wagner do Grajaú.
0: Wagner.
3: O que me deixou bravo foi quase a Argentina perder pra Suíça. E eu não concorri à minha TV de 85 da Rádio Disney.
0: Então deu certo que a Argentina levou.
2: Exatamente.
0: Contra nossa vontade.
4: Bom dia.
2: Bom
4: o que
2: dia.
4: Me deixou muito nervosa foi esta noite, meu marido me acordando, falando que eu estava roncando. Beijo, beijo.
0: Beijo, bonita, tudo de bom. Ô, maridão. Ele deve roncar também? Todo mundo ronca.
2: Não, eu não ronco.
0: Você nunca... É óbvio, você não sabe. Você não sabe ou você já ouviu roncando. Não. Todo mundo ronca, garoto.
5: Bom dia, Rádio Disney. Bom dia, Serginho. Bom dia, Suzana.
0: Bom dia.
5: O que eu passo raiva é quando o carteiro vai entregar a carta, vai entregar a fatura do cartão em casa, hein? Aí eu canto assim. Pode me entregar que eu já sei que é pra mim. Essa é a fatura mais alta que eu vi.
0: Boa,
5: já consegue logo cedo estragar. Estragar a minha vida, admita.
0: Boa, Ale. Muito boa, muito boa, boa, boa, boa, boa. Valeu, irmão, tamo junto. Você ronca?
2: Eu
0: ronca.
2: Eu
0: já te ouvi roncando.
2: Acho

0: pouquinho, Rodrigo Campos.
1: Nada.
2: Pouquinho? De frio?
0: Tá maluco? Muito frio? Sentiu muito frio?
1: Da bexiga.
0: É mesmo?
1: Interlagos tem um incrível poder do tempo mudar do nada. Você parece que abre uma porta de geladeira em cima de Interlagos. Assim,
2: do freezer, né?
0: Assim. Vou botar a represa lá, né? Condensa mais.
1: Cara, tava um calorzinho gostoso, um dia bacana.
2: Aquele solzinho que você fala lá.
1: Do mais absoluto nada, o sol foi embora, o vento ficou gelado na mesma hora.
0: Você foi pra corrida ontem lá.
1: Foi pra corrida, legal.
0: Ganhou quem? Você queria que ganhasse?
1: Então, o Kevin Magnussen, da BMW, que ganhou. Foi a primeira vitória do Magnussen. Magnussen era piloto da Haas na Fórmula 1.
0: Conheço o Magnussen.
1: Conhece?
0: Gente, boa Magnussen. Já viajei com ele.
1: O Dudu Barrichello, filho do Rubinho Barrichello, corre na WEC. Porém, ele também tá correndo de IMSA, que é uma categoria americana.
0: Sei.
1: São carros protótipos americanos, não sei o quê. E a prioridade dele é o IMSA. E conflitou com a agenda aqui do Brasil, de Interlagos, ele não pôde vir.
0: Ah.
1: E ele ficou triste por não correr no Brasil e tal. Ele tava correndo lá no Canadá e a equipe dele fez pole position, foi muito bonito. Bem na corrida e tal.
0: É aquele carro que vai rápido pra caramba, né?
1: Ele corre na LMGT.
0: Conhece ele, LMGT? Não, o engenheiro dos caras.
1: GTD. Ah, ele corre nos GTs lá.
0: Conheço.
1: Tem os hypercars e os GTs.
0: Sei qual que é. Aquele carro branquinho, né?
1: Tem não. Branco, tem azul.
0: Olá. E o azul era esse aí mesmo, o azul. É isso aí.
2: Eu conheço agora quem se deu bem aqui, levou os 4 ingressos pra sessão exclusiva pra Moana Live Action. Rogério de Almeida Santos, final do telefone 8525.
0: Rogério, se prepara, vai levar a família toda, tá bom, meu querido? São 4 ingressos naquele esquema, naquele combo que você merece, pipoca e refri por nossa conta. E pra família toda na sessão que a gente mandou fechar.
2: Sim.
0: Né? Aquela sessão lá, a gente vai até botar. A placa é só Rádio Disney.
2: Sim,
0: não
2: sim,
0: entra mais
2: sim.
0: Ninguém.
2: Sim.
0: Ô, bonitão.
1: Várias histórias hoje. Uma das mais legais é o Haroldinho, que vai fazer show aqui no Brasil.
0: Oh. Haroldinho, conheço, Haroldinho.
1: Não conhece mesmo, é o Hairstyles.
0: Por este nome, realmente.
1: Ele vai dar ingresso de presente pra galera.
0: É?
1: Mas tem uma história por trás aí que a gente vai contar pra galera. Tem essa historinha que a gente vai contar bem bacana.
0: Sei.
1: Vamos falar do iate caríssimo, que o Neymar ficou triste, que saiu foi eliminado nas oitavas e acabou se dando um presente caríssimo, um iate.
0: Iate?
1: Isso. Vamos contar essa história.
0: A gente Romário fica triste, compra um lobo.
1: Vamos contar a história.
0: Compra um lobo e um choquito, vai, o cara vai e mete um iate.
1: Vamos isso. Contar a história do Romário também, que tá... o banco deu uma segurada nos cachês dele.
0: Ah, é?
1: Da Casa TV, que ele tá com uma dívida bem...
2: Absurda.
0: O Romário?
1: O Romário.
0: Ixi, como
2: se
0: é que ganha
2: tá
0: tanta...
2: Imagina a gente. Nós, né?
1: Se esses caras que estão em gerado estão devendo...
0: Não, você ganha
1: aí você olha assim e fala, mano, eu tô devendo R$1.000 pra pagar R$1.000. R$1.000 é fichinha perto do que esse cara tá devendo. Aí a gente vai contar a história aqui.
0: É isso então, podemos?
2: É isso, podemos.
0: Valeu você, time da manhã, ficou com a gente.
2: Obrigada.
0: Aqui. Obrigado, sou ligado. Continua aqui, Rodrigo Campos, tá vindo cheio de coisa aí.
2: Beijo.
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1: Rádio Disney, faltam 3 minutos para as 10. Bom dia!
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6: A Noruega, liderada por Haaland, eliminou o Brasil nas oitavas de final com uma vitória de 2-1. Haaland marcou os dois gols, encerrando a campanha brasileira. A Noruega avança pela primeira vez às quartas em uma superação histórica que calou o favoritismo e reescreveu o destino de ambas as seleções.
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7: Vamos nessa, turma. Bom dia pra geral. Boa semana, boa segundona. Segundamos, né? Segundamos com este Só Por Deus. Aqui na Rádio Disney, você sabe que é sempre a melhor segunda-feira do ano. E tá na hora de começar a contar os babados. Agora é Rodrigo Campos e Keila Gimenez. Dentro do seu radinho tem várias histórias. Tem presente, tem tudo aqui.
8: É tudo!
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7: Vamos nessa, Keila! Segunda-feira com S de Só Por Deus, Keilinha Gimenez. Bom dia, Keilinha Gimenez.
9: Bom dia, que música é essa, Rodrigo?
7: É que vai começar, você sabe, né? O resumo da ópera, Keilinha Gimenez. Segundamos, Keilinha!
9: Eita, animado, né, Rodrigo? Eita, eu falei, que ópera é essa, gente? Essa hora de manhã, segunda-feira. Eu tô meio confusa, não sei o que tá acontecendo. Esse Rodrigo, viu? Ó, vou contar pra vocês, gente. Quem é o eterno craque da seleção? Rodrigo hoje vai se sentir rico, tá? Porque ele tá devendo só um pingado na padaria. Esse jogador aí tá devendo 32 milhões.
7: Jesus! Ave Maria, Keilinha Gimenez.
9: É, não dá pra parcelar não, né? 32 milhões, como é que você parcela?
7: Caraca, é grana.
9: Vou contar como é que esse astro do futebol se meteu nessa dívida. Também vou falar, gente, Sacho, o marido dela, o João, a Bruna Marquezine e o Shawn Mendes resolveram fazer uma viagem de casal. E vocês não vão acreditar pra onde eles foram e qual é o preço do hotel. Gente, o povo é rico, hein? Pagaram o cara. Uns devendo 32 milhões e os outros gastando milhões nas férias.
7: É verdade.
9: O Harry Styles vai dar ingresso de presente pro show em São Paulo. Vou contar que história é essa. É uma boa ação, uma ideia legal do Haroldinho, cheio de estilo. E vou contar pra vocês que história é essa. Também vou contar. Será que o Neymar ficou muito triste com a eliminação da Copa? Pois ele comprou um presentinho pra ele de 150 milhões, gente, pra acalmar o coração dele. Presentinho básico. Muito legal o presentinho do Neymar, tá? E também vou falar quem é o astro de Hollywood que foi proibido por uma marca de relógios de comprar qualquer relógio de lá. Vou falar o que ele fez pra ser banido. Pra esse cara não comprar mais nada aqui.
7: Gente, eu quero saber que história é essa, porque vai que eu compro um relógio dessa marca aí também, né, querendo? Segura aí, turma, a gente tá só começando.
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0: 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É o coelhão. 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
0: Vamos nessa que segundou, Keilinha Gimenez. Segundou com S de só por Deus, mas aqui é a melhor segunda-feira do ano, é ou não é, Keilinha?
2: É, sim. E o Rodrigo agora vai se sentir rico. Ele comeu um pão de queijo e um pingado na padaria e não pagou.
0: Fiz a pendureta.
2: Outro dia eu fui lá, o moço falou, ó, seu amigo Rodrigo não pagou, aí tava devendo lá. Aí tive que pagar o pão de queijo dele. Só que agora eu descobri que a dívida do Rodrigo não é nada. Porque o Romário, eterno craque da seleção, campeão mundial, bombou agora na Copa, né, gente? Tá bombando na cobertura lá, por um canal de streaming. O Romário tá com uma dívida de 32 milhões de reais.
0: Opa! Gente, eu vou falar uma coisa, hein?
2: E agora a justiça está cobrando. Rodrigo, ele foi dono de um bar em 2001. Na época, o bar quebrou, faliu, fechou. E eles ficaram de remover uns estacionamentos, aqueles elevadores de carro. Sabe? De estacionamento.
0: Sim,
2: não
0: sim.
2: Tiraram. Romário foi multado, ele assumiu a dívida. Só que a dívida na época, em 2001, era 1 milhão e pouco. Com juros, multa, correção monetária, tá em 32 milhões. E agora a justiça começou a bloquear bens do Romário. Inclusive pagamentos que ele tá recebendo na Copa. Tá tudo bloqueado. O Romário disse que vai recorrer, mas ó, a ação já tá em fase final, tá?
0: Eita, olha, tá vendo aí você? Tem que pagar uma conta de R$1.000, pensando nem dorme direito. Imagina 32 milhões, que ele ia vender, hein? Eita, é grana.
2: Falando em coisa, hein? Falando em gente rica, daqui a pouco eu vou contar pra vocês pra onde a Sasha, o Sacho, a Bruna Marquezine, o Shawn Mendes foram viajar. Olha a diária, dá pra pagar não.
0: Segura aí, turma.
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1: Olha, Kylian, estou curioso para saber essa história, porque eu vou colocar aqui na minha wishlist esse rolezinho aí dessa turma. Que trip é esse,
2: Kylian? Vai ficar na wish mesmo. Wish. Porque tá difícil, hein? A Sasha, o marido dela, o João, a Bruna Marquezine e o Shawn Mendes, namorado dela, fizeram uma viagem de casal. Resolveram fazer um safari na África. Olha só que maravilha, né? Só que eles se hospedaram em um dos hotéis mais caros do mundo. Pra você ter uma noção, Rodrigo, uma diária onde eles estão, que você pode dormir lá com o leãozinho, com a girafinha, pode encontrar uma zebra à noite, é R$25 mil a diária.
1: Gente do céu, que bom. De acho de diária cara essa, Caio?
2: Se você passar 5 dias, você gastou 100 mil. Imagina se você resolver consumir.
1: Você tá louco. Não é o inclusive, Keila Jimenez?
2: Não é.
1: Deus é pai. É louco.
2: É. Se você comer alguma coisa do frigobar, você tá lascado.
1: Ferrou, meu. R$1.000 uma água do frigobar. Você tá doido. Deus é mais.
2: Ainda corre o risco do leão te almoçar.
1: Gente.
2: Ai, que medo, hein? Ai, que medo. Bom, daqui a pouco eu vou contar que história é essa que o Harry Styles vai dar ingresso de presente em São Paulo. E é uma boa ação, tá?
1: Olha, segura aí, turma.
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1: Rádio Disney, bom dia, são 10h27.
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1: Essa é a Rádio Disney. Oi, oi, oi, oi, oi. Bom dia, turma. 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
10: E aí, gente, vamos nessa? Bom dia pra geral, boa semana. Aqui é Rodrigo Campos, comigo tem Keila Gimenez. Estamos dentro do seu radinho.
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0: tarde. Vou começar pela melhor metade.
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1: Rádio Disney é tudo. Luiz Fancy, Daddy Yankee, Justin Bieber. Despacito. Despacito, despacito. 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
1: Vamos nessa, Keilinha Gimenez! Continua contando os babados dos famosos aqui, que história é essa aí? Vai ter ingresso, o Harry Styles vai dar ingresso pra galera, Keilinha?
3: É, você que gosta do Harry Styles, né? Ele vai se apresentar por aqui agora, nesse mês, né, gente? Tá chegando, né? Sexta-feira, dia 24 de julho, tem show do Harry Styles em São Paulo. E o Harry tá fazendo uma ação especial. Ele vai dar ingressos de presente. Mas calma, tem toda uma situação. Você, pra ganhar ingresso, você tem que se inscrever lá numa ONG, porque ele vai trocar alguns ingressos por trabalho voluntário numa casa de acolhimento e pra pessoas em situação de vulnerabilidade em São Paulo. Os fãs selecionados vão atuar como voluntários nessa casa de acolhimento, sabe? Ajudando nas atividades, na limpeza, na decoração, nas festas, oferecendo apoio. Em troca, os participantes vão receber entradas para a apresentação do Harry em São Paulo. As inscrições são limitadas, claro, vai passar por um processo de seleção, não é todo mundo que vai ganhar, mas a ação faz parte aí da proposta desse show novo do Together Together, né, da turnê, que quer incentivar o impacto social. Acho muito legal quando o artista pega a fama dele e transforma numa coisa bacana.
1: Poxa, eu gostei, tenho certeza que vai chover inscrições, Keilinha Gimenez.
3: Não, porque as pessoas, às vezes, não sabem como se voluntariar, não querem ajudar e agora tem um motivo especial, né, acho muito legal. Fica aí, que eu vou contar daqui a pouco qual foi o presentinho que o Neymar comprou pra ele, um presentinho de 150 milhões pra acalmar o coração depois da eliminação da Copa.
1: É, Keila Gimenez, é muito melhor você ficar triste contando dólares, Keila. Segura aí.

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0: Ô, Keilinha Gimenez. Olha, eu vou falar uma coisa. A gente, quando fica triste, a gente quer colo de mãe. Chora no colo de mãe, que é quentinho.
2: Come,
0: né?
2: Chocolate.
0: Come chocolate. Mas tem gente que fica triste contando dólares, né, Keilinha Gimenez? Aí já é outro nível, né?
2: Veja bem, dinheiro não traz felicidade. Aí também, pobreza e boleto também não traz, né?
0: Né?
2: Tô pensando assim, se é pra ficar triste, é bom ficar triste, milionário. Porque o Neymar foi eliminado da Copa e ele se deu um presente de 150 milhões pra acalmar o coração.
0: Tá louco.
2: Trata-se de uma das maiores embarcações do Brasil. Tem 150 pés, o barquinho novo do Neymar. É, custou 150 milhões, acabou de ser entregue, né, pro Neymar. É um super iate. E ele, além de um tamanho gigante, ele tem um heliponto. É isso mesmo. O barco é tão grande, Brasil, que dá pra pousar um helicóptero nele. O Neymar é um dos poucos que tem um barco desse tamanho. E agora ele vai poder acalmar o coração nesse barquinho de 150 milhões.
0: Tá nervoso? Vai pescar. Tá vendo? Agora ele tem um barco pra pescar em alto mar,
2: Keilinha. Agora ele dá pra...

0: é, na verdade, ele pescar o mar inteiro, né? 150 milhões. Mas é isso. Daqui a pouco eu vou contar quem é o astro de Hollywood. Essa história é curiosa. Você acha que qualquer pessoa pode comprar um relógio caro? Pois esse cara comprou, fez aí alguma coisa errada e a marca diz que pra ele não vende mais nada.
1: Vixe, moio, segura!

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0: Keilinha Gimenez. Antes do beijo bye bye, eu tô curioso pra saber que famoso é esse que andou fazendo. Comprou relógio de luxo, mas o que, que ele fez que tá banido da marca, Keilinha?
2: Pois é, gente. Imagina só você ser dono de uma marca de luxo, dos relógios mais exclusivos do mundo, e o Sylvester Stallone bate lá na sua porta e fala: oi, eu quero comprar um relógio.
0: Uau.
2: Gente. Para comprar um relógio dessa marca, você entra numa fila, não é só ter dinheiro, tá? Você entra numa fila e o dono dessa marca autoriza ou não, porque ele não vende relógio para todo mundo. O relógio é tão exclusivo, que ele é mandado fazer para você, ele tem peças especiais, ele tem coisas especiais. E o Sylvester Stallone conseguiu, né, comprar um relógio, muito caro, de 30 milhões de reais, super caro. E assim que ele ficou com o relógio, depois de um tempo, ele resolveu vender num leilão. Só que a marca descobriu. E pra quem é dono desses relógios, todo mundo sabe. Essas marcas muito famosas de relógio, elas não querem que você venda o relógio depois. Porque você entrou numa fila, as pessoas ficam anos esperando pra ter um relógio daquele. E quando você vende num leilão, então, mostra que você queria ganhar dinheiro em cima da peça. Aí, a tal marca falou: aqui, Sylvester Stallone nunca mais comprará relógio nenhum. Ele está banido. Ele pode ir em qualquer loja, que eles não vão vender um relógio pra ele.
0: Vou dar o endereço do Braz pro Stallone. Lá ele

0: essa, Kelinha?
1: Um beijo, Ron. Um beijo pro Sylvester Stallone. Um beijo pra galera da Rádio Disney.
0: Eu quero uma cota. Beijo, Kelinha. Eita, partiu, Braz. Pegar a réplica. 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Quem vai levar esse super kit agora é a Márcia, final do fone 8265. Dali, Márcia! Se deu bem, hein? Se deu bem, a gente vai entrar em contato para você pegar o seu kit Moana aqui na Rádio Disney. Ó, se ajeita, já vai começar o desafio Rádio Disney. Estamos começando mais uma semana com mais um super presentão pro grande campeão.
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0: Rádio Disney, falta um minuto para as 11. Bom dia.

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4: Bora, turma! Oi, bom dia pra geral! E aí, tudo bem? Tudo jóia? Tranquilidade? Segundamos? Boa semana, hein? É o seguinte, aqui na Rádio Disney é a melhor segunda-feira do ano. Se prepara pro desafio Rádio Disney. O grande campeão dessa semana vai levar uma caixa de som Aiva. Novinha. Ó, cheirinho de novo. Quer ganhar? Mas vai ter que testar seus conhecimentos. Pra galera que manda o WhatsApp durante o desafio Rádio Disney, sexta tem sorteio de fone e earbuds Aiva. Tem pra todo mundo. Manda o seu cadastro. Começa a mandar o WhatsApp 943-99-9130. E não esquece de pôr a hashtag desafio Rádio Disney pra eu te achar aqui. Eu vou te ligar já 11:30, beleza? Bora testar os seus conhecimentos? Estou te esperando! É tudo!
5: Mais amor e menos drama. Né? Não é melhor? Eu acho.

Nels Barkley na Rádio Disney. Tá todo mundo na Rádio Disney. É ou não é, minha turma? Olha só, hoje é a melhor segunda-feira do ano. Tá a fim de levar um headphone Philco novinho? Manda agora a hashtag melhor segunda-feira do ano pro WhatsApp Rádio Disney. Esse é o presentão da melhor segunda-feira do ano. 943-99-9130, lá no Clássicos Rádio Disney, vai rolar aquele sorteio.

0: do Disney é tudo! Diego e Victor Hugo, beijei a cura. Já mandou Whats? Vem aí desafio Rádio Disney, hein? Vou testar os seus conhecimentos, vou te ligar depois desse giro. Jogo rápido, dá tempo ainda, manda o Whats, tá? Que eu pego seu telefone aqui com a hashtag desafio Rádio Disney, manda lá o Whats. 943-99-9130, campeão dessa semana. Sexta-feira vai levar uma super caixa de som Aiva. E pra galera que manda o Whats durante o desafio Rádio Disney, tem sorteio sexta-feira do Earbuds da Aiva. Tem pra todo mundo, né?
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0: 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Bom dia!
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8: Cabo Verde fez história no Mundial de 2026 e o goleiro Vozinha foi o grande herói, né? Aos 40 anos sem clube, ele brilhou no empate contra a Espanha, mostrando resiliência e talento. Seu apelido, uma homenagem aos avós, se tornou um símbolo de uma nação que, com a menor população do torneio, emocionou o mundo e deixou a sua marca no futebol.
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19: E aí, gente, vamos nessa, gente? Vamos nessa, gente!
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19: Aê! Aê! Eita, segundo!
3: Alô, Luana.
20: Alô, tudo bem?
3: Bom dia, Luana. Tudo bem, e você?
20: Bom dia, eu tô muito bem.
3: Que bom, tá falando da onde, Lu?
20: Eu tô falando da Zona Leste de São Paulo, Itaquera.
3: Zona Leste, Itaquera, heróis. Itaquera, heróis. Lu, você tá em casa, tá no trabalho, onde você tá?
20: Eu tô no trabalho. Boa. Tava colocando o Rádio Disney aqui pra trocar pro pessoal.
3: Aê, a galera no trampo vai curtindo a Rádio Disney. Então tem uma galera aí pra te ajudar, certo?
20: Certo.
3: Então vamos nessa, Lu. Valendo uma caixa de som Aiva pro grande campeão dessa semana, tá bom?
20: Certo.
3: Então vamos lá.
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3: E pra galera do WhatsApp que vai mandando WhatsApp durante o Desafio Rádio Disney, sexta-feira tem sorteio de fone earbuds da Aiva. Tem pra todo mundo. Luana, agora é nós. Lu, vamos falar de Toy Story. Em Toy Story, qual é o nome do brinquedo? Que é um patrulheiro espacial. Woody.
20: Buzz Lightyear.
3: Só um minutinho.
7: Tempo.
3: Repita.
20: Buzz Lightyear.
3: Aê. Vou falar uma coisa pra você, Luana. Se tiver critério de desempate, duvido que alguém vai ser mais rápido. Eu nem
20: é o nome do meu cachorro.
3: Ah, é? Chama Buzz Lightyear? Então tava na ponta da língua. Boa, vamos nessa.
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3: Vamos lá, quero ver se você vai ser rápida nessa aqui também, hein? Luana, okay. Me diga uma coisa, olha só. Qual é o ano de lançamento de Divertidamente?
7: Tempo.
20: Meu Deus.
3: Não.
20: Eu posso ir chutando?
3: Vai, chuta qualquer coisa.
20: 2020.
3: Não.
20: Ai. 2021.
3: Já foi. 2015. Calma, calma. Respira, respira.
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7: 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Valendo 60 pontos.
3: Muito bem, se você tem 10, acertou essa, vai fazer 70, o que é uma boa pontuação. Tá bom, Lu?
20: Ok.
3: Então vamos nessa. Eu quero saber qual é o nome do melhor amigo do Capitão América nos filmes.
7: Tempo.
20: Bud?
3: Como? Repete.
20: Bud?
3: É isso aí. É o Bud Burns. Aê! Aê! Olha, falar uma coisa pra você, hein? Pensei que você não ia acertar ela.
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3: Lu, boa, fez setentinha. É uma boa pontuação. Agora nós temos a semana inteira pela frente. Bora ver o que acontece. Se ninguém fizer 70 pontos, a caixa de som Aiva será sua. Se alguém fizer 70 pontos, nós vamos pro critério de desempate. Lembrando que a sua primeira resposta foi a resposta Broca Fumegante. Quero ver quem vai ser mais rápido que isso. Beleza.
20: Certo.
3: Quer mandar beijo pra alguém, Lu?
20: Eu quero mandar um beijo pra minha sogra, Débora. Ela tá de licença maternidade, deve estar escutando a Rádio Disney agora.
3: Opa, coisa boa, tá mandado um beijo. Um beijo especial pra você, pra toda a galera aí no trampo e boa semana, tá bom, Lu?
20: Muito obrigada.
3: Valeu, beijão. É isso aí, turma. Manda o WhatsApp 943-99-9130. A maior pontuação da semana tem caixa de som Aiva. E pra galera do WhatsApp, tem sorteio de earbuds da Aiva. 943-99-9130. Hashtag Desafio Rádio Disney.
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3: Bora potência. Segundamos. Bom dia pra geral. Oi, oi. Boa semana. Aqui é Rodrigo Campos. Dentro do seu radinho. 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

de Disney, é tudo Lola Young e Messi. Ô, gente, deixa eu falar uma coisa. 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Quem vai pra final do Mundial? Quem vai pra final da Copa, hein? 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

0: 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Questão. TV na Castela, nosso quadro.
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2: Fala, meus amigos da Rádio Disney. A Copa do Mundo definitivamente não é um business somente para os jogadores que estão participando dentro do campo. Pelo contrário, é até um negócio melhor para quem já está aposentado. E quem está dentro do campo não consegue se entregar tanto para as marcas, pois eles precisam se dedicar ali para os treinos e afins. Né? Mas se você perceber nesse momento, Kaká, Denilson, Ronaldinho Gaúcho, Bebeto, Roberto Carlos, Rivaldo, Vampeta, enfim. O Ronaldo Fenômeno, inclusive, é capaz de aparecer no espelho do meu banheiro. O cara está em tudo. Os jogadores que ganharam o Penta, por exemplo, são convidados para painéis, empresas, palestras. Alguns deles, inclusive, são meus amigos. Né? Os caras não veem a hora de chegar à Copa do Mundo para abastecer os seus estoques financeiros. É como ação na bolsa. Ano de Copa, ação sobe. Espera-se que pelo menos 500 milhões de reais sejam negociados com ex-jogadores nesse período. Só no Brasil. É o ano deles ganharem dinheiro. As empresas colocam o tema futebol em suas campanhas internas, fazem viagens de incentivo para colaborador com futebol no pano de fundo, distribuem ingressos e viagens como reconhecimento. E o jogador que estava lá esquecido vira protagonista. É isso. Já eu tô de volta. Um abraço e até mais.
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0: Rádio Disney, faltam 3 minutos para o meio-dia.
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6: Vamos nessa, turma!

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1: Em clima de férias. Aê! Galera aproveitando as férias, né, meu filho? Oh, coisa boa. Bora lá pedir música na hora do almoço. Eu já viro garçom, gente boa. Eu vou servindo você. 943-99-9130. Tá valendo voucher pra hamburgueria Burger, hein? Pertinho da Alma, tá na mão. Alô!
2: Fala, Rádio Disney. Boa tarde.
1: Boa tarde.
2: Toca qualquer uma do Henrique e Juliano pra mim.
1: Demorou.
2: Amo, amo de paixão.
1: Bom demais.
2: E a Rádio Disney é tudo.
1: Simbora! Pra começar, errei.

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1: Pode falar comigo, alô, alô.
2: Bom dia, Digão. É o Kleber, Jardim 7 de Setembro.
3: Fala, mano.
2: Seguinte, toca pra nós aí, Dilcinho, péssimo negócio.
1: Tá tocando.
2: Valeu, Rádio Disney, é tudo...

0: Clima de férias na Rádio Disney. E aí, turma? Julião, tamo aí, aproveitando as férias, né? Curtindo a Rádio Disney. Tem o presentão aqui no WhatsApp liberado, voucher pra hamburgueria Burger, tá fim? Só pedir sua música que pertinho da uma da tarde tem sorteio, beleza? 943-99-9130.
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0: Rádio Disney, meio-dia e 25. Boa tarde! 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
13: Ó, seguinte, o nosso passageiro 5 estrelas hoje está em São Bernardo, no ABC, na região do Rio de Ramos, hein? Atenção, porque é no ABC hoje. É tudo!
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13: Continua chamando o garçom. 943-99-9130. Horário do almoço. Tô aqui, né? Servindo a galera. E já já pertinho da uma tem voucher pra hamburgueria Burger.
15: Boa tarde, Rádio Disney.
13: Olá.
15: Queria ouvir aí. Marília Mendonça.
13: Boa.
15: Amante não tem vá.
13: Fechou.
15: Essa é boa, hein?
13: Boa. Já tá tocando aqui. Aumenta o volume do seu radinho.
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0: Rádio Disney é tudo doce encontro. Temperatura alta.
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2: Alô. Fala, Rodrigo. Boa tarde. Boa tarde. Aqui é o Paulo Eduardo. Toca Dona do Luan Santana pra nós.
0: Demorou.
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0: Burger. Eita, coisa boa! E a fome, como é que tá? Bombando? Fome tá naquele modelo. Eu tô com fome, hein? Quem vai levar esse voucher agora é você. Tayane Luongo Nunes de Andrade, final do fone 8605. Parabéns! Ô, Tayane, a gente vai entrar em contato, tá bom? E mandar seu voucher. Deixa eu, antes de finalizar aqui o nosso WhatsApp liberado, atenção, motorista de aplicativo, motorista de táxi, tá nas ruas, tá na região do ABC, São Bernardo do Campo, na região do Rude Ramos. Nosso passageiro 5 estrelas já está chamando uma corrida, hein? Ele vai chamar agora. Se ele entrar no seu carro, estiver rolando 91.3 Rádio Disney, vai levar na hora voucher de combustível. Está em São Bernardo a nossa corrida premiada hoje, na região do Rude Ramos. Passageiro 5 estrelas chamando!
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0: Fechou? Combinado?
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0: Olha só, em preparação para o retorno do Brasileirão, Corinthians enfrentou Cascavel e empatou 1-1. Além da preparação dentro de campo, o Timão está de olho no mercado da bola, visando a contratação do volante Arthur e do atacante Wesley. Bom, para efetuar qualquer contratação, o Timão precisa pagar o transfer ban por dívida da contratação do volante José Martínez. E o mercado da bola segue a todo vapor e tem notícia boa para o torcedor do Santos. O Neymar está decidido a cumprir o contrato com o clube, válido até dezembro. O Santos informou que ele se reapresenta a dia 17, sexta-feira. Bom, além de uma crise financeira e o transfer ban, o Santos está próximo da zona de rebaixamento do Brasileirão, hein? 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
0: Rádio Disney, faltam 3 minutos para uma. Boa tarde.
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13: Comenta aí. 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

0: infláveis gigantes, tem tirolesa, muita diversão pra você curtir com a família. Esses ingressos valem pros finais de semana agora de julho. Então aproveita, escolhe o seu trio Rádio Disney, 943-99-9130. Bota lá as três músicas marotinhas que você quer nessa segundona, que eu vou tocar as três músicas em sequência ali pertinho das 2 da tarde. Beleza? E aí tem o sorteio dos ingressos pra você curtir família no parque. Boa tarde, turma! 1 e 1 em São Paulo. Agora tem Matheus e Cauã e Laona Prado. É tudo!
1: Vocês precisam admitir alguma coisa.

Rádio Disney é tudo e o som do Bruninho Mars. Atenção, atenção, muita atenção, motorista de aplicativo, motorista de táxi. Nosso passageiro 5 estrelas está no Rude Ramos, em São Bernardo, no ABC, São Berlondres. Frio, São Bernardo é mais frio, né? São Bernardo é frio, meu irmão mora em São Bernardo, eu gosto de São Bernardo. Eu conheço aí, eu nasci em São Bernardo, eu gosto da terra aí. Ô gente, presta atenção, hein? Você que tá na região do ABC, motorista de táxi de aplicativo, fique esperto porque o nosso passageiro 5 estrelas tá chamando, hein? E a hora que ele entrar no seu carro, se tiver rolando Rádio Disney 91.3, você vai levar na hora voucher de combustível. Boa sorte, tá? Vamos embora, tu!

0: Rádio Disney, é tudo Olivetinho. Man, I'm the Oats. Deixa eu falar uma coisa, tá todo mundo na Rádio Disney. Tá todo mundo na Rádio Disney. Ô, gente, estamos em clima de férias, coisa boa, né? Férias é coisa boa, né? Diga aí, é o seguinte, tem par de ingressos pra você aproveitar as férias, com par de ingressos pro Família no Parque. Você vai curtir infláveis gigantes, tirolesa, muita diversão pra você aproveitar com a sua família. Esses ingressos valem pros finais de semana de julho, beleza? Manda o WhatsApp, escolhe o seu trio Rádio Disney, são três músicas que eu vou tocar em sequência. Capricha no trio e boa sorte, tá bom? Pertinho das duas tem sorteio. 943-9991-30.
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3: Dando sequência na programação da Rádio Disney, aqui com Marco Luque, Together. Sabe o que significa Together? Tamo junto aqui na Rádio Disney. Estamos ansiosos pra pergunta e vamos ouvir.
4: Olha a mensagem.
5: Oi, Marco Luque, eu sou a Madu. Me fala como que eu posso ter mais coragem pra ir treinar todo dia na academia?
3: Bom, a pergunta tá no ar. Quem vai responder isso pra nós? Gira, moleque.
6: Mustafari.
3: Madu, pra treinar todo dia na academia, você não precisa ter coragem, não. Você tem que ter loucura na cabeça, um parafuso solto. Você tem que ter uma ansiedade exacerbada escapando pelos poros das suas entranhas, pai. Como é que pode gostar de suar tanto? Fique quieto, entendeu? Tem coisa que não tem como. A academia não vai ajudar. Você já é assim. É coisa do DNA, coisa da genética, que não dá pra mudar, papai. Não vá pra academia, não. Fique tranquila. Quer trabalhar um músculo, trabalha o seu estômago e ele vai lhe agradecer e você vai ficar treinada, entendeu? Seu estômago vai ficar malhado e você vai ficar feliz com a barriguinha cheia. Tenha coragem pra ser você mesmo, rapaz. Não precisa querer ser quem você não é, entendeu? Mas é isso, Madu. Se você tiver à disposição, fique sempre o quê? Conectado na Rádio Disney, entendeu? Aí sim, pai. Agora, treinar todo dia não tem precisão, não, pai. Até Deus descansou no domingo, né? Quando fez o mundo. Não foi isso? Pronto. Fifão acabou de me contar aqui como é que é, papá. Domingo, segunda, terça, quarta, quinta, sexta. No sétimo dia que cai no sábado, Deus deu uma descansada. Mas a galera não, né? A galera descansa no primeiro dia, né? Rapaz, que estranho, né?
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2: Ô turma, vamos nessa? Boa tarde pra geral, aqui é Rodrigo Campos, dentro do seu radinho. Boa semana. Rádio Disney. É tudo.

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2: Bora lá, alô!
3: Boa tarde, Rádio Disney. Aqui quem fala é a Thaís. Toca o meu trio.
2: Toca o xinha.
3: Eu gostaria de ouvir Harry Styles, o grupo Sorriso Maroto.
2: Que mais?
3: E Zé Neto e Cristiano.
2: Fechou.
3: Rádio Disney é tudo.
2: Bora lá!

0: Rádio Disney é tudo Zé Neto e Cristiano.
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0: Fechou o Trio Rádio Disney, minha turma. Bom, seguinte, hora do presentão, aquele par de ingressos pra curtir. Família no Parque, tem infláveis gigantes, tirolesa, muita diversão. Esses ingressos valem para os finais de semana de julho. Estamos em clima de férias. Hoje é dia 13 de julho, ainda tem vários finais de semana pra aproveitar. O mês de julho é aquela coisa boa de férias, né? Que a gente aproveita muito. Bom, parabéns aqui pra Caroline Ruiz Azevedo Machado, final do fone 5393. Ganhou! Ganhou! Parabéns, Carolzinha!

0: valendo mundial. Tá valendo uma Smart TV de 85 polegadas e o sorteio rola quarta-feira. A final é domingão, dia 19. Você vai receber a Smart TV de 85 polegadas aí na sua casa antes da final pra você assistir o jogão na sua Smart TV novinha. Beleza? Valeu, turma. Tô indo nessa. Eu volto amanhã. Já tem CW.
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3: Rádio Disney, faltam 4 minutinhos para as 2 da tarde.
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por aqui, Ordinary, em com Jorge Mateus. Boa tarde. Tudo bem com você? Como é que você tá por aí? Melhor segunda-feira do ano, aliás, já sabe, né? Chega mais aqui com a nossa hashtag, melhor segunda-feira do ano. Tem prêmio pra você que participa aí todas as segundas-feiras aqui com a gente. Então chega mais, fica à vontade no 943-99-9130, você vai mandar o seu nome completo. Vai participar com a gente aqui, fechou? Beleza. Aí é o seguinte, com o nome completo pro final dessa hora tem kit exclusivo com produtos oficiais de Moana. E aproveita que Moana tá hoje nos cinemas também. Já vai lá, assiste e aí já fica nesse clima, né, de Moana, maravilha. E aí também, já aproveita, chega mais com a hashtag melhor segunda-feira do ano. Tá valendo pra você aí, presentão pro final dessa hora não, da noite, junto com o Vanones, tá? Chega mais, manda agora. Hashtag melhor segunda-feira do ano, que a gente tá esperando pra você com um prêmio especial, fechou? 2:09 agora, continuamos com mais Periclama na Castela, simplesmente acontece.

0: calma que 2030 tá aí, velho. É. 2030 tá aí. Vai dar certo. Acabei, tava passando aqui nas minhas redes sociais, dando uma bisoiada. Fizeram um vídeo de IA do Neymar, vocês viram isso? Tá bombando agora, inclusive, hein? Tá louco. Deu uma emocionada de leve, confesso, viu? Vou negar, não. 2030 tá aí. Gente, continua participando aqui no nosso WhatsApp 943-99-9130. Eu tenho kit exclusivo com produtos oficiais de Moana pra você que tá afim aí de presentear seu filhão, sua filhota, neto, neta, por aí vai, viu? Sobrinho, sobrinha, enfim. A sua criança que tá aí junto, perto de você. Chega mais com o seu nome completo aqui pro nosso WhatsApp. Boa sorte, tá bom? Outra coisa, hein? Tá chamando, tá online e tá roteando. Parada é o seguinte, atenção você motora de táxi, você motora de aplicativo, região do ABC, São Bernardo, região Rude Ramos. Você pode estar levando aí um voucher de combustível de R$150. Para isso, então, o nosso passageiro 5 estrelas precisa te achar, tá? Ele te achando, pronto, é voucher na hora para você. Então, fique esperto, vai aceitando as corridas, porque você é que tá aí sintonizado nos 91.3, pode estar levando esse presentaço em plena segunda-feira.
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2: Fala, meus amigos da Rádio Disney. Olha, sabe o que eu aprendi nos negócios? Que você tem que definir uma identidade para você ou para sua empresa e defendê-la até o final. O que eu quero dizer com isso? Se você tem um estilo de negociação mais austero, mais rígido, bate no peito e vai até o final com isso. Se você tem um jeito mais romântico de a forma de tratar seus clientes, seus fornecedores, vai com Deus. Tudo tem seu ônus, tem seu bônus. É o seu jeito. O que eu percebo vendo o brasileiro torcendo pro Brasil é que ele oscila. Uma hora ele quer tirar onda com a Noruega, que é muito legal. Outra hora fazer isso é patético. Uma hora a seleção tá voando, 20 minutos depois da derrota a seleção tá horrorosa. Uma hora o Neymar serve. Na outra hora tá velho, tá cansado, né? E o Ancelotti, então, é gênio. Quando ganhou do Japão, de repente, ah não, o cara tá acomodado, não tem estratégia, enfim. A gente não vai até o fim com o nosso posicionamento. Você tem orgulho de ser brasileiro? Então veste a camisa verde e amarela e vai até o fim com ela. Não adianta quebrar a TV, rasgar a camisa, xingar o jogador, pô. O Brasil tem seus desafios, a gente sabe disso, mas também tem muitas qualidades. Amar é estar do lado mesmo quando tudo vai mal. Se você ama a sua nação, não larga a mão. Vamos junto até o fim. Pode dar um conselho? Mete a camisa do Brasil e vai trabalhar com ela amanhã. Vamos começar um movimento aqui. Mostrar que amar o Brasil é mais do que ficar abalado com o ventinho aí que passou. Mostrar que ser brasileiro tá acima do 2-1 com a Noruega. Eu tô aqui nos Estados Unidos e vou seguir com a minha camisa até o fim. Acabei de decidir. Daqui a pouco eu volto com a minha camisa do Brasil pra falar novamente com vocês. Um abraço e até mais.
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0: você.
1: Vamos embora, minha turma. Gente, 2h28, boa tarde pra você, tudo bom? Fica à vontade, tá? 943-99-9130. Eu tenho um presente pra você, eu tenho um kit exclusivo com produtos oficiais de Moana. Quebra-cabeça, body splash, kit de apontadores e borrachas, kit de lápis grafite, kit de pincéis, escova, ponta de bolinha também, viu? Aliás, Moana já está nos cinemas e você pode acompanhar tudo. E aqui no 943-99-9130 você pode estar levando esse kitão, fechou? Chega mais, fica à vontade, manda também a hashtag melhor segunda-feira do ano, porque tá rolando pra você, headphone da Philco, ó, é tudo?

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Rádio Disney é tudo, tem o som de telestream chegando por aqui nessa segunda-feira. Lose Control, Jordan Sparks, Chris Brown, Diego Vitor Hugo e você aí no 943-99-9130 com kit exclusivo com produtos oficiais de Moana. Chega mais, fica à vontade, manda seu nome completo aqui pra gente. Sorriso Maroto, Ferrugem, ela, 2h38. Boa tarde pra você, simbora, já aproveita e aumenta o volume por aí.

Justin Bieber, Nicki Minaj, Billie Eilish, Zanetti e Cristiano pra botar ponto final aqui na nossa Hora 2. Já CW, pois é, que rápido, né? Tá louco. Pra você ver como a nossa semana passa rápido. E o dia também, principalmente, né? Ainda mais agora, quando a gente tá aqui, ó, curtindo muita música boa nos 91.3, a sua playlist pra começar bem a sua semana com a hashtag melhor segunda-feira do ano, tem headphone da Philco. Manda agora, vai, aproveita que o CW falou. Aliás, saindo agora também presente pra você, tem kit exclusivo com produtos oficiais de Moana. 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Pra quem tá levando esse kit agora, parabéns, fim do fone 4020, tá se dando super bem, viu? É ela! Comemora muito, viu? A Tiene Cavalcante da Rocha! A Tiene! Parabéns, minha querida. A nossa equipe fala com você, vai entender aí como é que faz pra retirar esse presentaço.

Gravado em Goiânia, o projeto segue a linha do sertanejo atual, com histórias do cotidiano e relacionamentos. Panda vem ganhando força nas plataformas e nos palcos, se firmando como um dos nomes em alta do gênero. Se liga, ó!

0: Shakira anunciou um show nas pirâmides de Gizé, no Egito, marcado para o dia 28 de novembro. Como parte aí da turnê Las Mujeres y Anolohan. Chique, né? A apresentação marca aí o retorno da cantora ao local após quase 20 anos e tem mais. Segundo o jornalista José Norberto Flash, a artista também aí volta ao Brasil ainda em dezembro deste ano, tá? A cidade e o local ainda não foram divulgados, mas a expectativa já é alta entre os fãs. Laura Prado gravou em São Paulo um álbum audiovisual Cantos de Casa, em um clima intimista e especial. Grávida de 8 meses, a cantora registrou o projeto antes de dar uma pausa na carreira para se dedicar ao filho, Dom, que nasce em agosto. O repertório traz 6 músicas inéditas, entre elas uma homenagem ao bebê que bolha cheio.
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0: Rádio Disney 2:54. Boa tarde.

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4: Vamos embora, turma! Sejam todos bem-vindos! Muito prazer, pra aqui, CW, tamo junto nessa segunda-feira até às seis. Chega mais, vambora! É tudo!
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4: Simbora!

0: Ingressos para o Cine System. O Cine System, cinema além do filme no Shopping Frei Caneca, Morumbi Town Shopping e Bourbon, São Paulo. Fica à vontade, hein? Porque pegar cinema no clima de férias é muito bom, né? Ganhar de presente é melhor ainda. Então chega mais com seu nome completo. Boa sorte para você. Bora lá curtir meia hora direto.
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0: decide aí.
1: Rádio Disney é tudo, tem o som de Matheus e Cauã. E aí, decide aí. Aliás, torcida radiodisney.com.br, decide aí qual é o seu palpite, viu? 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Uma Smart TV 85 polegadas maior. Maior que eu, inclusive, hein? Ó, gigantão. Pra você assistir aí o maior campeonato de futebol do mundo. A final, inclusive, você tá afim? Pra isso, então, você faz o cadastro na...

0: final do Expresso Rádio Disney. Aquele par de ingressos pro Cine System. Chega mais! Boa sorte pra você, viu? Vambora com mais música pra você. Chegando Thiaguinho, Pensamentos Intrusivos.
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Um par de ingressos pro Cine System. Cinemão por conta da Rádio Disney, não vai ficar de fora dessa. Chega mais. Participa que dá tempo. Esse é o Expresso Rádio Disney, tá? Meia hora direto de muita música boa pra você.

0: direção de Lagoon. Seu e só novidade aqui na programação dos 91.3 aqui na Rádio Disney é tudo. Black Eyed Peas, Felipe Rodrigo, muita música boa pra você, 3:30, gente. Valeu demais todo mundo que sempre chega por aqui. Cada vez mais pessoas vindo pra Rádio Disney, levando presente. Nesse clima de férias, nada melhor do que você levar presentão. Ainda mais esse presente aqui que todo mundo gosta. Par de ingressos pro Cine System. Cinema além do filme no Shopping Frei Caneca, Morumbi Town Shopping e também Bourbon, São Paulo. Parabéns pra você, fim do fone 3899. Tá se dando super bem, viu? Tuane Cristine! A produção vai entrar em contato com você, vai explicar certinho como é que faz pra retirar o seu presente. Aproveitar, você e mais um acompanhante aí, Cinemão, por conta da Rádio Disney.
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0: Combinado!
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0: Ídolo Eterno. O nome de Ayrton Senna agora está entre os heróis da pátria. Isso mesmo. O tricampeão que fez o Brasil parar diante da TV entrou oficialmente no livro que reúne personalidades marcantes da nossa história em Brasília. É como se o país dissesse em voz alta que o legado dele vai muito além das pistas. E tem um detalhe que faz essa homenagem ganhar ainda mais força. Senna não virou referência só pelas vitórias, mas também pelo impacto que deixou aí na educação de crianças e jovens. Ele é daqueles ídolos que se tornam gigantes dentro e fora do jogo desde sempre. Agora me diz, qual lembrança aí de Ayrton Senna mora na sua memória, hein?
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0: 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Boa tarde!
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0: O som de Gustavo Mioto chegando pra você. Não parei de sofrer. Não. Tem que parar, gente. Pelo amor de Deus. Bom, turma, a parada é o seguinte, ó. Você que tá aí, já aproveita, chega mais. torcidaradiodisney.com.br. Esse é o link, esse é o site que você vai palpitar aí. Qual vai ser a grande final do maior campeonato de futebol do mundo? Imagina só você com uma TV de 85 polegadas na sua casa pra você assistir essa grande final, hein? Pra isso, você tem que palpitar logo. Essa promoção tá chegando na finaleira e você que não participou ainda dá tempo. Então, se eu fosse você, vamos juntos aí. Pega teu smartphone, dá aquela desbloqueada, já vai pensando aí em qual seleção ou quais seleções vão pra grande final do maior campeonato de futebol do mundo. Acessa aí, vai. torcidaradiodisney.com.br. Faz o seu cadastro agora mesmo. E aí, claro, cara, você pode estar levando essa TVzola. Imagina, assistir aí. Gigante! Eu acho que não tem nem parede pra pagar pra essa TV, mas dá um jeito, né? Com toda certeza absoluta. Que maravilha. Bom, turma, torcidaradiodisney.com.br. Fica à vontade pra você palpitar e palpitar cada vez mais.
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3: Dando sequência na programação da Rádio Disney, aqui com Marco Luque, Together. Sabe o que significa Together? Tamo junto aqui na Rádio Disney. Estamos ansiosos pra pergunta e vamos ouvir.
4: Olha a mensagem,
5: hein? Oi, Marco Luque, eu sou a Madu. Me fala como que eu posso ter mais coragem pra ir treinar todo dia na academia?
3: Bom, a pergunta tá no ar. Quem vai responder isso pra nós? Gira, moleque.
6: Mustafari.
3: Madu, pra treinar todo dia na academia, você não precisa ter

0: Coragem não, você tem que ter loucura na cabeça, um parafuso solto, você tem que ter uma ansiedade exacerbada escapando pelos poros das suas entranhas, pai. Como é que pode gostar de suar tanto? Fique quieto, entendeu? Tem coisa que não tem como, a academia não vai ajudar, você já é assim, é coisa do DNA, coisa da genética, que não dá pra mudar, papai. Não vá pra academia não, fique tranquila. Quer trabalhar um músculo? Trabalhe o seu estômago e ele vai lhe agradecer e você vai ficar treinada, entendeu? Seu estômago vai ficar malhado e você vai ficar feliz com a barriguinha cheia. Tenha coragem pra ser você mesmo, rapaz. Não precisa querer ser quem você não é, entendeu? Mas é isso, Madu. Se você tiver à disposição, fique sempre o quê? Conectado na Rádio Disney, entendeu? Aí sim, pai. Agora, treinar todo dia não tem precisão, não, pai. Até Deus descansou no domingo, né? Quando fez o mundo. Não foi isso? Pronto. Fifão acabou de me contar aqui como é que é, rapaz. Domingo, segunda, terça, quarta, quinta, sexta, no sétimo dia que cai no sábado, Deus deu uma descansada. Mas a galera não, né? A galera descansa no primeiro dia, né? Rapaz, que estranho, né?
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4: Rádio Disney, faltam 5 minutinhos para as 4 da tarde.
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0: Chega mais, fica à vontade. Aproveitar que você tá aí curtindo muito no 943-99-9130, tem presente pra você, viu? Tem kit exclusivo com produtos oficiais de Moana. Pra isso, então, fica à vontade, cante a sua música predileta que eu tô te esperando por aqui com esse presentaço, beleza? Estamos conversados, maravilhoso, então.
2: Quem é o cantor?
0: Quem é o cantor? Vai, solta com ela aí.
3: Rádio Disney, que é o Gabriel Felipe, eu quero ouvir Bruno Mars. 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
0: Rapaz.
3: Now I never get to clean up a mess I made. Oh. Valeu, galera da Rádio Disney, é tudo!
0: Tamo junto!

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1: Tá aí o som de Benção Urbano chegando por aqui, 4h22, Beautiful Things. Henrique e Juliano, Ferrugem também, Bruno Mars, você que participa aqui no nosso WhatsApp, fica à vontade, viu? 943-9991-30. Bora aproveitar esse dia do cantor pra você cantar aqui com a gente, é? E aí eu libero pra você no final dessa hora apresentaço, viu? Chega mais com kit exclusivo com produtos oficiais de Moana. 943-9991-30, participa aí, boa sorte pra você.
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1: Andrei Santos, que pertencia ao Chelsea, foi anunciado oficialmente nesta segunda-feira pelo Manchester United. O volante acertou aí com o clube inglês por 5 temporadas, com opção de renovação automática. Revelado pelo Vasco, o brasileiro chega ao United para ocupar o lugar de Casemiro. A transação tem valor de 329 milhões de reais. Que loucura! Hoje é dia de Série B, viu? O Disney Plus transmite às 7 da noite América Mineiro e Londrina pela 17ª rodada do Campeonato Brasileiro Série B. O América vem de 3 derrotas seguidas e o Londrina chega em um momento de recuperação com 4 jogos sem perder. Mais tarde, às 8h30, a ESPN e o Disney Plus também transmitem diretamente do estádio Presidente Vargas tudo sobre Ceará e Atlético. Os dois times vêm de uma sequência negativa e também buscam a recuperação. 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
1: Rádio Disney 4h25, boa tarde.
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o seu pequeno e a sua pequena também. Você escolhe, viu? Fica à vontade. Vem pra cá, boa sorte pra você. Então, faz o seu pequeno, a sua pequena cantar aqui pra gente no 943-99-9130, que a gente tem o prazer de receber você. Simbora. É tudo?

0: Boa tarde.
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2: Rádio Disney, aqui é o Gustavo do Butantã. Eu gostaria de ouvir o canta aí, Justin Bieber, Never Say Never. Oh. Ela é assim, ó. 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
2: 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Já são quatro da

Rádio Disney é tudo tem som de Grace Abrams. That's so true. Pronto! Valeu demais, todo mundo que participou, viu? Cada vez mais pessoas vindo aqui pra Rádio Disney. E você aí que mandou o nome completo aqui pro nosso WhatsApp, junto com a sua música predileta, versão cantada por você, meu. Aproveitar que hoje é dia do cantor, né? Que delícia. 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Vindo fone 4432, tá se dando super bem, vai pra ela, comemora muito, viu, Adriana dos Santos Rocha. Ô Adriana, tá me ouvindo? Adriana, faz o seguinte, a nossa produção vai entrar em contato com você, vai explicar certinho como é que faz pra

0: A retirar o seu presentão, tá bom? Gente, outra coisa, rapidinho, chega mais aqui, ó. Hashtag melhor segunda-feira do ano. É o momento de você aí participar com a gente. Já mandar agora no 943-99-9130. Tem headphone da Philco pra você aí que tá afim de curtir mais a Rádio Disney de qualquer lugar com esse headphone. Bom demais, né? Chega mais aí, manda agora a hashtag melhor segunda-feira do ano. E já aproveita também, manda aí a hashtag desafio Rádio Disney. Fechou? Estamos combinados? Maravilha, então.
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0: Rádio Disney, faltam 5 minutinhos para 5 da tarde.
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0: Wimbledon chegou ao fim. O número 1 do mundo, Jannik Sinner, faturou mais um grande slam da carreira. O italiano venceu o alemão Alexander Zverev na final por 3-7-1. 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
4: Simbora meu povo, estamos de volta, sejam todas bem-vindos. CW junto contigo, agora trazendo uma playlist muito boa para você começar a semana. É tudo!
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4: Chega mais, fica à vontade. Quero você por aqui a partir de agora, viu? Nessa segunda-feira. Já manda aí a hashtag melhor segunda-feira do ano. Tem presente pra você, viu? Exato. Tem aqui, ó. Headphone da Philco. Então, vem pra cá, manda aí já. Junto com o seu nome completo, a hashtag melhor segunda-feira do ano. Porque daí, começando as oito melhores, você precisa acertar pra gente também a terceira posição. Porque daí eu também libero mais presente pra você. Já que a gente tá nesse clima de férias, vale pra você agora par de ingressos pro família no parque com infláveis gigantes, tirolesa, muita diversão pra você curtir com toda a família. Detalhe, válido somente aí pros finais de semana de julho. Férias da Rádio Disney é tudo! Chega mais, acompanha tudo aí, as oito melhores. Chegando na terceira posição, você complementa o seu cadastro por aqui, tá bom? Estamos conversados? Maravilha! Chega mais, fica à vontade que por aqui começou!
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1: Ai, chegamos aí na quinta posição. Sexta e Jorge Mateus, Diego e Vitor Hugo, abrindo a sequência com Daft Punk, Pharrell Williams também, gente. Bom, parada é o seguinte: a música premiada de hoje tá aqui na terceira posição. Para isso, então, continue curtindo as oito melhores. Quando chegar na terceira posição, você já manda aí o nome do artista junto com o nome da música. Vale para você presente, viu? Para você que tá aqui sintonizado nos 91.3. Tem par de ingressos para o Família no Parque, com inflável gigante, tirolesa, muita diversão para você curtir com a família toda. Válido somente aí pros finais de semana de julho, e você pode estar levando esse presente. Para isso, então, fique atento, tá bom? Terceira posição, manda para cá. Se eu fosse você, eu já mandava nome completo para você participar com um presente aqui, tá bom, gente? Outra coisa, já que você vai fazer o cadastro para as oito melhores, daqui a pouquinho eu vou ligar para você aqui com o desafio Rádio Disney. Mas para você aí participar, o que, que você tem que fazer? Já mandar agora também. Tô com o WhatsApp aberto aqui, bora travar. 943-99-9130. Chega mais com a hashtag Desafio Rádio Disney, que eu vou te esperar por aqui. Já já a gente também liga pra você.
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0: primeiríssima posição chegando por aqui.
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0: Bruninho Mars, ele que já tem o CPF, é. Inclusive, já estamos com saudades. I Just Might chegando pra você na primeira posição. Ana Castela, olha onde eu tô aqui na Rádio Disney. Fechando o pódio aqui, Alex Aaron Ordinary. Na terceira posição pra você que mandou aí. A terceira posição pra cá, no 943-99-9130, mandou junto com o seu nome completo, também mandou hashtag melhor segunda-feira do ano, também mandou hashtag desafio rádio dia, mandou todas as hashtags possíveis e impossíveis, parabéns, viu? Saindo agora pra você que acertou a terceira posição, tá? Fim do fone 8883, indo agora pra ele, que mandou tudo bonitinho, certinho, acertou, viu? Adriano Lucas Alves dos Santos, parabéns! Adriano, a produção vai entrar em contato com você, vai explicar certinho como é que faz para retirar o seu par de ingressos pro Família no Parque com infláveis gigante, tirolesa, muita diversão para você curtir com a família inteira. Válido aí pros finais de semana de julho, fechou? Bom, já era aqui as oito melhores, agora você já que mandou aí a hashtag Desafio Rádio Disney, já já eu ligo pra você.
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0: 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Boa tarde.

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0: você.
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0: porque a gente considera isso como critério de desempate, caso você empate aí com a pontuação máxima até o final da semana. E aí você pode estar levando presente. Nessa semana, temos uma caixa de som da Aiva para quem participa com a gente aqui ao vivo. E um prêmio extra, tem aquele fone AirBuds da Aiva para quem acompanha também pelo WhatsApp. E hoje, estamos com ela, Raquel. Boa tarde, querida!
1: Boa tarde, CW!
0: Tudo bom?
1: Tudo perfeito!
0: Que legal! Raquel, você fala de onde, Raquel?
1: Taboão da Serra.
0: Taboão, é nóis! Tem torcida aí, Raquel?
1: Tem, os meus filhos estão aqui.
0: Ó, boa, boa. Filhão tem quantos anos?
1: Um tem 15 e o outro 8.
0: Boa.
1: Bruno e João.
0: Boa, faz assim, ó. Fala pra eles te ajudar na pesquisa aí pra você estar super bem, fechou?
1: Fechou.
0: Bora tá começar agora.
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0: Raquel, presta atenção. Em fechou. Os Incríveis... Quem usa poderes para criar escudos protetores? Mulher Elástica ou Violeta?
2: Tempo.
1: Violeta.
0: Boa, boa, boa, boa, boa, boa. É isso. É desse jeito. É desse jeito. Bora lá, que assim você vai conquistar a pontuação máxima, querida.
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0: Raquelzinha do meu coração. Qual o ano de lançamento do filme Carros?
2: Tempo.
0: Ai, ai, ai. Ai, ai, ai.
1: 2006.
0: É desse jeito. É desse jeito. Vamos embora para a última pergunta.
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0: Raquel, respira fundo e vai.
1: Vamos lá.
0: Qual é o nome do martelo do Thor?
2: Tempo.
0: Mjolnir. Eu entendi. Como é, o que que você falou?
1: É Mjolnir.
0: Mjolnir. Não. Não. Mjolnir. Ah, não, Raquel.
2: Pontuação final.
0: Por uma palavrinha. Uma letrinha, Raquel, uma tudo letrinha. Bem. 40 pontos pra você, tá bom, minha querida?
1: Perfeito.
0: Mas ó, faz o seguinte, como a gente sabe que você gosta de participar muito com a gente, você manda de novo a hashtag Desafio Rádio Disney, vai que você tem mais uma oportunidade pra participar aqui, tá bom?
1: Perfeito, amo você, CW.
0: Ah, obrigada, mais querida. Tamo junto, viu? Quer mandar beijo, abraço pra mais alguém?
1: Quero mandar beijo pra todos vocês, pra Van Nunes, pro Gustavo, pra você, pro Rodrigo, pro Pedro, que me... Nossa, vocês são incríveis!
0: Que maravilhosa! Muito obrigado, viu, pelo carinho, tá bom?
1: Obrigada a vocês!
0: Um
1: amo
0: beijo!
1: Vocês.
0: Beijo! Beijo. Tchau, tchau!
1: Tchau, tchau!
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0: E faz...

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Tá aí o Song Beat, é Swim. E você aí na hashtag melhor segunda-feira do ano. Chega mais que tem presente pra você, viu? Tem headphone da Philco, então manda agora. Corre aqui pro 943-99-9130. Manda seu nome completo, boa sorte. O sorteio é lá com a Van Nunes no Clássicos. PG.

0: aqui, Gustavo.
1: E aí, CW?
2: Tudo bom?
1: 100%, vamos pra cima de mais uma semana, queridão.
0: Bora, bora, né? Chegamos aqui na melhor segunda-feira do ano, né, cara?
1: Empolgado. A melhor segunda e a mais fria também, né? Pelo amor de Deus.
0: Tá frio?
1: Nossa, mas eu tô achando muito frio.
0: É mesmo?
1: 15 graus.
0: Ai, ainda bem que eu trouxe casaco hoje, hein?
1: É.
0: E senão ia dar ruim, viu? É. Chega mais com a hashtag melhor segunda-feira do ano, porque hoje, Gustavo, nós temos para a nossa querida audiência, pra você que tá nos ouvindo nos 91.3.
1: Diga.
0: Aquele headphone Philk.
1: Opa!
0: Bom, hein?
1: Bom.
0: Bom demais.
1: Esse é aquele potentão que você coloca, você sente os graves no fone, assim.
0: Esse é bom.
1: Oh, legal.
0: Chega mais. Agora, esse é o momento que você que tá aí curtindo muito a Rádio Disney tem que travar o WhatsApp aqui no 943-99-9130, mandando a hashtag melhor segunda-feira do ano. Cara, sai mandando várias e várias e várias inúmeras vezes, cara.
1: Quanto mais mandar, melhor, né? Que a mensagem vai subindo aqui, ó. A gente vai vendo, vai colocando cena na promoção e tá tudo certo.
0: E aí, gente, só pra complementar aí, já aproveita também, a gente vai promoção, atrás de promoção aqui, ó. Vai lá no torcidaradiodisney.com.br, já tá com o smartphone na
1: mão. Esse daí tem que fazer agora.
0: É.
1: E com atenção, turma, porque é o seguinte, estamos já nos últimos momentos dessa promoção pra você dar o seu palpite de quais são as duas seleções que vão estar na grande final.
0: Conforme o maior campeonato de futebol do mundo vai passando, fica muito mais fácil pra você palpitar.
1: Exato.
0: Então eu acho que a hora é agora e falta pouco tempo pra você fazer a inscrição.
1: E agora funilou, hein? É França e Espanha de um lado, Argentina e Inglaterra do outro. Ai, ai, ai, ai.
0: Tá difícil e tá fácil ao mesmo tempo. torcidaradiodisney.com.br. Fechou?
1: Fechou!
0: Tudo de bom, vai na boa.
1: Tamo junto,
0: falou,
1: meu querido, é nóis.
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30, manda seu áudio falando do trânsito. Eu quero saber o seguinte, esses dias de férias, hein, tem dado uma aliviada no trânsito? Tem ou não tem, hein? Me fala aí, me conta a realidade da volta pra casa. Onde você tá agora? Você tá indo pra Zona Leste, Zona Sul, Zona Oeste, Zona Norte?

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0: 6h23, simbora!
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0: Ô, turma, comecinho de semana, lembra uma coisa, hein? Placa final 1 e 2 não deve circular no centro expandido de São Paulo até as 8 horas da noite. Ó, o rodízio, hein? Não vai tomar multa igual tomei semana passada, esquecendo do rodízio. São Paulo, segundo a CET, tem agora quase 430 quilômetros de congestionamento. A gente perguntou aqui no Vai na Boa Rádio Disney. E você pode mandar seu áudio pra ganhar presentes, pra ajudar a turma. A gente vai se ajudando aqui, né? Uma grande família. Vai na Boa Rádio Disney. Me conta, como tá o trânsito hoje?
2: Boa noite, Rádio Disney. Aqui é a Val.
0: Oi,
2: sou
0: Val.
2: De Guarulhos.
0: Tudo bem?
2: Eu estou aqui na Radial Leste, sentido bairro.
0: Certo.
2: Tá um transitinho aqui próximo do Belém. Um ônibus aqui, quebrado. Tá, causou aqui um transitinho bem próximo aqui da estação de Belém.
0: Sei onde é.
2: Mas saindo, tirando essa parte, tem bastante carro na rua, mas tá fluindo bem. Um beijo. Rádio Disney é tudo.
0: Tamo junto, Val. Beijo, beijo. Tamo junto.
3: Bruno, aqui de Santo André.
0: Fala, Brunão.
3: Com esse tempo de férias, né, esse mês de férias,
0: tá,
3: o trânsito tá ótimo.
0: Uma uva.
3: Eu venho todo dia da Barra Funda pro ABC, Santo André.
0: É.
3: Tá ótimo. Poucos picos de trânsito.
0: Aí é bom.
3: Valeu,
0: demais.
3: Valeu, obrigado.
0: Tamo junto, Brunão. Ó, tem algumas regiões de São Paulo que estão mais sentindo esse efeito das férias escolares mesmo, né? Tem outras que nem tanto. Por exemplo, a Avenida Interlagos está congestionada no sentido autódromo da Washington Luiz até a Avenida Geraldo Santana, viu, gente? E a Avenida CUPC também cheia no sentido...

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2: Fala, meus amigos da Rádio Disney. Olha que legal, acabei de receber aqui um direct de um ouvinte da Rádio Disney dizendo: a gente acostumou a ver as 5 estrelas na camisa. A gente realmente acreditou que era fácil colocar mais uma ali. Eu tive que concordar com ele. Quem viu Pelé, Garrincha, Ronaldo, Roberto Carlos, realmente acreditou que ganhar uma Copa é fácil. E agora a gente tá vendo como é difícil ganhar uma Copa. É muita força física, emocional, é alta performance no máximo. Não tem espaço para 1 milímetro de displicência, pô. É acelerar com o pé embaixo o tempo inteiro sem frear na curva. Os desafios vão aumentando e eu tô vendo cada jogo que passa, não dá nem para respirar. E comparando com o mercado de trabalho, é a mesma coisa. Se você quer ir além, você quer trabalhar alta performance, você quer alçar novos voos mais altos, você precisa estar com o pé embaixo o tempo todo. Hoje em dia tem concorrência, tem falta de margem nos produtos, tem novas tecnologias, tem IA, enfim. Tá tudo deixando pouquíssimo espaço para amadorismo e falta de atenção com as coisas. Mas eu vejo muita gente caminhando pro sentido errado, buscando onde não vai ter resultado porque acostumou a fazer tudo sempre igual, querendo achar resultado diferente, fazendo as mesmas coisas que sempre fez. Você precisa mudar sua mente, você precisa renovar suas referências, beber de outras novas fontes, beleza? Fica a dica aí. Gostei da mensagem no direct, hein? Quem quiser, manda mais coisa lá. @marcioflores01 no Instagram. Um abraço e até mais.
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0: saber quem é que tá chegando agora aqui.
1: Boa noite, Rádio Disney. Boa. Aqui é Gabriel, motorista de aplicativo.
0: Fala, Gabriel.
1: Eu não sei quem tá de férias, mas eu sei que daqui da Ana Rosa, da onde eu tô, até a Rua dos Trilhos, 8 km, tá dando 35 minutos.
0: Eita,
1: mas nossa. Vamos que vamos. A Rádio Disney é tudo.
2: Boa noite, Rádio Disney.
0: Boa
2: noite, meu povo. Vamos que vamos. Segunda-feira, a melhor segunda-feira do ano. Eu sou o Domingos Carvalho, aqui do bairro Paraisópolis, Zona Sul de São Paulo.
0: Domingos.
2: Aqui na região da Vila Andrade, aqui na região da
0: Zona
2: Morumbi.
0: Sul, Zona Sul.
2: Trânsito carregado, mas, claro, em épocas de escola, bem mais. Mas
0: já
2: é isso aí,
0: pior,
2: vamos tomar
0: gente.
2: Cuidado, vamos que vamos.
0: Pior.
2: Boa semana pra todos. Rádio Disney
0: é tudo! Valeu, Domingos!
3: Salve, salve, Gustavo!
0: Eu?
3: Aqui é o professor Edson da Zona Sul do Campolim.
0: Beleza, pro!
3: Cara, aqui na Carlos Caldeira, pode ser de manhã, de tarde, de noite, final
0: tá
3: de semana.
0: Férias, não tá?
3: Sempre o trânsito tá intenso, mas... Com a Rádio Disney, a gente vai na boa e vamos chegar lá com muita fé.
0: Tamo junto.
3: Rádio Disney é tudo. Uhul!
0: Valeu, professor Edson. Tamo junto. Essa é a ideia, gente. Ó, tá trânsito? Calma, respira, vai na boa. Aumenta o volume que tem música boa chegando aqui, ó. 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
2: Dando sequência na programação da Rádio Disney, aqui com Marco Luque, Together. Sabe o que significa Together? Tamo junto aqui na Rádio Disney. Estamos ansiosos pra pergunta e vamos ouvir.
3: Olha a mensagem.
4: Oi, Marco Luque, eu sou a Madu. Me fala como que eu posso ter mais coragem pra ir treinar todo dia na academia?
2: Bom, a pergunta tá no ar. Quem vai responder isso pra nós? Gira, Roberto.
5: Mustafari.
2: Madu, pra treinar todo dia na academia, você não precisa ter coragem, não. Você tem que ter loucura na cabeça, um parafuso solto. Você tem que ter uma ansiedade exacerbada escapando pelos poros das suas entranhas, pai. Como é que pode gostar de suar tanto? Fique quieto, entendeu? Tem coisa que não tem como. A academia não vai ajudar. Você já é assim. É coisa do DNA, coisa da genética, que não dá pra mudar, papai. Não vá pra academia, não. Fique tranquila. Quer trabalhar um músculo, trabalha o seu estômago e ele vai lhe agradecer e você vai ficar treinada, entendeu? Seu estômago vai ficar malhado e você vai ficar feliz com a barriguinha cheia. Tenha coragem pra ser você mesmo, rapaz. Não precisa querer ser quem você não é, entendeu? Mas é isso, Madu. Se você tiver à disposição, fique sempre o quê? Conectado na Rádio Disney, entendeu? Aí sim, pai. Agora, treinar todo dia não tem precisão, não, pai. Até Deus descansou no domingo, né? Quando fez o mundo. Não foi isso? Pronto. Fifão acabou de me contar aqui como é que é, papá. Domingo, segunda, terça, quarta, quinta, sexta. No sétimo dia que cai no sábado, Deus deu uma descansada. Mas a galera não, né? A galera descansa no primeiro dia, né? Rapaz, que estranho, né?
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10: Estamos de volta, gente linda. Eu sou o Gustavo Sancico te fazendo companhia. Bora pra cima da melhor segunda-feira do ano, com a melhor companhia de todas, a sua. É tudo!
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10: Ó, meia hora sem moderação nenhuma na playlist da Rádio Disney. Uma seleção incrível com as melhores músicas pra você relaxar um pouquinho aí. E mais na boa nessa volta pra casa ou quem sabe ida pro trabalho também. Tamo junto sempre. Agora aquele recado de sempre também, né? 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Gente, tô falando. Estamos nas últimas horas dessa promoção. 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E aí você me conta, quais são as duas seleções que vão se enfrentar na grande final, hein? torcidaradiodisney.com.br.
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0: Rádio Disney, tudo 7:12, boa noite pra você. Tá rolando aqui o Expresso Rádio Disney, meia hora de música sem nenhum intervalo, hein, gente? E ó, também tá rolando a melhor segunda-feira do ano pra você mandar a hashtag melhor segunda-feira do ano pro nosso WhatsApp 943999130.
1: Yeah!

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0: Hoje é dia de Série B, hein, gente? O Disney Plus já está transmitindo América Mineiro e Londrina pela 17ª rodada do Campeonato Brasileiro Série B. Bom, o América vem de 3 derrotas seguidas e o Londrina chega em um momento de recuperação com 4 jogos sem perder. Mais tarde, às 8h30, a ESPN e o Disney Plus também transmitem diretamente do estádio Presidente Vargas tudo sobre Ceará e Atlético. Os dois times vêm de uma sequência negativa e também buscam a recuperação. Ó, a Roma anunciou nesta segunda-feira a renovação contratual do meia Paulo Dybala até junho de 2027, hein? Após muitas especulações sobre o seu futuro, se ia ficar, se não ia, bom, o atleta optou por permanecer na equipe italiana. Com essa renovação, Dybala irá para sua 5ª temporada pela Roma e ele soma 140 jogos, 45 gols e 28 assistências pelo clube italiano. 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

0: presente, vamos, vamos. Ó, o resultado, inclusive, do prêmio de hoje sai no Clássicos Rádio Disney com a Van Nunes. A partir das 22 horas você já confere aí as melhores músicas do passado, hein? Uma nostalgia maravilhosa e, claro, hoje tem presente. Hoje tem headphone da Philco na melhor segunda-feira do ano pra você participar da moleza. Manda seu nome completo junto com a hashtag melhor segunda-feira do ano. Vai mandar pra onde, Gustavo? Você vai mandar aqui pro nosso zap 943-99-9130. Mandou uma vez? Manda duas, manda três, manda quatro. Tem problema não. Pode mandar quantas vezes for necessário. Hashtag melhor segunda-feira do ano é só aqui nos 913. 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

Guilherme Benuto, o Gui Guilherme Ajacolino. Ô turma, e esse friozinho dessa segundona, hein? 11 graus marcando em São Paulo agora, meu Deus do céu. E amanhã não vai ser muito diferente não, viu? Amanhã nublado com aberturas de sol à tarde, mas pode garoar de manhã e à noite. E a massa

0: 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Quem que você acha que passa? Uma das duas. Do outro lado, Argentina e Inglaterra. 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

Adele, Send My Love. Bom, nessa hora tava valendo presentão aí pra galera que quer curtir as férias de um jeito diferente. É só colar junto com a Rádio Disney, hein? Tava valendo nessa hora par de ingressos para o Família no Parque, infláveis gigantes, tirolesa, muita diversão pra curtir com toda a sua família. Válido para os finais de semana de julho, hein? Quem se

ficar ainda melhor com esse par de ingressos, né, Aline? Nossa equipe entra em contato contigo agora pra mais informações, minha linda. Obrigado, viu? Beijo, beijo, beijo. Ó, vou te falar uma outra coisa. Se você não é Aline, você pode participar de outra promoção aqui, tá? Porque tem mais presente nessa segundona, gente. É a melhor segunda-feira do ano. Então vamos lá. Últimas horas, últimos momentos pra você mandar a hashtag e concorrer a um headphone da Philco. O resultado sai no Clássicos Rádio Disney com a Ava Nunes às 22 horas hoje, tá bom? Então manda agora hashtag melhor segunda-feira do ano pro

0: noite gigante no Yankee Stadium. Bom, o rapper recebeu nomes como Beyoncé, Rihanna, Usher e Pharrell. Mesmo com os atrasos, o evento virou um momento histórico para os fãs e reforçou o tamanho de Jay-Z no hip-hop com um show cheio de hits e participações de peso. O Bad Bunny criou um momento especial no seu show em Estocolmo ao homenagear o Avicii. Durante a apresentação, uma versão instrumental de Wake Me Up tocou com um toque latino em referência ao DJ sueco que nasceu na cidade. A escolha da música deixou a homenagem ainda mais forte, né? E emocionou o público. Legal demais, parabéns aí para o Bad Bunny. O gesto rapidamente ganhou as redes e relembrou a força de Avicii na história da música. Madonna fez história mais uma vez. Pois é, com Confessions 2 no topo da Billboard 200, a cantora chegou ao décimo álbum número 1 dos Estados Unidos e entrou de vez em um grupo super seleto ao lado de Beatles, Drake e Taylor Swift. De quebra, ela virou a primeira artista a liderar a parada em 4 décadas diferentes, mostrando que a sua força na música continua gigante.
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